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10: E das 9 passam 9 minutos. Muito bom dia.
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10: Começa aqui a edição de quinta-feira, 18 de junho de 2026, das manhãs da Voz de Reguengos.

música vinda do Brasil, hoje na abertura das manhãs com Leonardo. A música chama-se Longe de Você. 9 horas, 14 minutos, é tempo agora de olhar para o tempo que vai fazer no Alentejo nesta quinta-feira, segundo o Instituto Português do Mar e da Atmosfera. Vamos ter um dia de céu pouco nublado ou limpo, a partir do final da manhã. Está previsto aumento temporário da nebulosidade, com ocorrência de aguaceiros que podem ser acompanhados de trovoada, sendo mais prováveis e mais intensos junto à fronteira. Vento fraco a moderado, com máximas hoje a atingirem os 38 graus em Reguengos, 37 em Évora, Portel, Mourão e Moura, 36 em Alandroal e Beja, 35 em Redondo. A máxima para Porto Alegre nesta quinta-feira é de 33 graus. Vamos voltar à música com o Miquel Carreira e Noni Navarro, antes da habitual revista de imprensa.

0: Escutamos assim hoje sons de Noninho Navarro e também de Micael Carreira nesta canção que se chama Difícil Demais. Vamos agora espreitar os cheiráveis jornais nesta quinta-feira, 18 de junho de 2026. Vamos começar então pelo Jornal Público. O Tribunal anula a colocação de 80 inspectores-chefe da Polícia Judiciária. E também Portugal-Congo, mau resultado, péssima exibição, diz o Público de hoje. Já no Jornal de Notícias, deitar na relva Cristiano Ronaldo, arranjar no Texas, a seleção adormecida empata no jogo de arranque. João Neves marca de cabeça a análise individual à prestação da equipa. Portugal empata com a República do Congo a uma bola. Depois, no JN também, investigação a mortes em lares de Lousada. Esteve parada um ano em Lisboa e fim da bazuca europeia coloca em risco 2 mil empregos no Estado. No Correio da Manhã, Houston, temos vários problemas. A seleção falha a descolagem depois desse empate frente ao Congo. Depois também, outro dos títulos do Correio da Manhã, gestor público acumula salário de 12.951 euros com pensão, junto à reforma forma a 6 mil euros, o Governo autoriza e Gabriel Bernardino recebe 19 mil euros mês. É o Presidente da Autoridade de Seguros e Fundos de Pensões, um exclusivo do Correio da Manhã, nesta quinta-feira. Bombeiros esperam 58 minutos por resposta do INEM em Arruda dos Vinhos. Destaque para Predador, filmou e abusou de menino de 10 anos. Adjunto de ministra está na capa também do Correio da Manhã. Acima de 40 graus, início do verão com subida à bruta das temperaturas. Mãe de Manu não perdoa assassino em Braga e destaque para o governo que está aberto a negociar o pacote laboral com o Chega. Juntas substituem multibanco e entregam dinheiro e filha de utente conta horror em lar ilegal em Lousada. No Diário de Notícias, destaque também para a Seleção Nacional, empate com sabor a derrota. No DN, troca de cartas de condução estrangeira por portuguesa cresceu 26,3% e torna-se assim um dos principais destaques desta quinta-feira deste matutino. Depois do Diário de Notícias, vamos olhar para o Jornal de Negócios. Nesta edição, destaque para a impugnação de despedimentos, sobe há 3 anos consecutivos. Deram entrada nos tribunais de primeira instância 3.700 processos em 2025. A proposta discutida hoje facilita a contestação da saída, mas trava a reintegração. Montenegro não cede na idade da reforma. Ações do PCP já valem 1 euro, mas manter subida será mais difícil. É também outro dos destaques. Passamos ao económico. Estabilidade dos preços das casas ainda está longe. Montenegro deixa a porta entreaberta para André Ventura. Debate faz-se esta quinta-feira, mas já foi dominante ontem. Estamos a falar da reforma laboral. Luís Montenegro aproxima-se do Chega em alguns dos temas, mas intransigente noutros, como a redução da idade da reforma. Finalmente, o nosso olhar pelos desportivos. Assim não dá, com Ronaldo na capa da bola. Muita bola, poucas oportunidades e falhamos. No Record, assim não vai dar Portugal. João Neves marcou o golo. Não é este resultado que nos vai atirar abaixo, dizem, e no jogo é hoje, a Seleção Nacional estreia-se, aliás, uma capa que não está aqui atualizada, mas referia-se, portanto, aqui à edição de ontem, e obviamente a esse primeiro jogo de Portugal, que teve assim um empate frente à República Democrática do Congo. Já vamos olhar então para outras notícias que estão a marcar esta manhã de quinta-feira, como sempre, por volta das 9h30.
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0: Bom, ótima manhã para si, obrigado por estar ligado à Voz de Reguengos. Seguimos com as vozes da região para ouvirmos agora a voz de Artur Barroso. Traz-nos este tema que se chama Sozinho na Estrada.

0: É o novo tema dos de moda em moda, chama-se Alentejo está na moda. Estamos a chegar às 9:30 da manhã. Deixe-me dar-lhe aqui uma informação que é emitida nesta manhã pelo município de Reguengos de Monsaraz sobre a interrupção no abastecimento de água em Reguengos. Por motivos de reparação de uma rotura, o trânsito e o abastecimento de água serão suspensos na Rua Mouzinho de Albuquerque, entre o cruzamento da Rua de Portel e o cruzamento da Rua João de Deus. Estes trabalhos de reparação, segundo o município, têm a previsão de aproximadamente 3 horas. Fica, portanto, esta informação. Portanto, por motivos de reparação de uma rotura, o trânsito e o abastecimento de água são suspensos nesta manhã, tal como disse, na Rua Mouzinho de Albuquerque, entre o cruzamento da Rua de Portel e o cruzamento da Rua João de Deus. Portanto, estes trabalhos, segundo a autarquia, têm a previsão de aproximadamente 3 horas.
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0: Pois bem, como sempre, por volta das 9:30 da manhã, passamos a olhar pela informação que marca a atualidade nacional e internacional. Começo então por dizer-lhe que 15 concelhos de 6 distritos do continente apresentam hoje perigo máximo de incêndio rural, prevendo-se um agravamento a partir de amanhã, com a Beira Interior, Vale do Tejo, Alentejo e Algarve com risco muito elevado. A circulação na linha amarela do metro de Lisboa foi restabelecida ontem pelas 21:27, após interrupção devido a uma avaria na sinalização. É destaque também o primeiro-ministro Luís Montenegro avisa que ninguém pode ficar a dormir na forma, e que o governo, empresas e universidades devem preparar-se para concorrer ao futuro Fundo Europeu de Competitividade. Ainda o ministro da Administração Interna, Luís Neves, diz que o governo está a investir fortemente em medidas para prevenir incêndios, de forma a salvaguardar vidas e património. E o ex-adjunto do Ministério da Justiça foi acusado de 7.984 crimes de pornografia de menores e 2 crimes de abuso sexual de crianças, segundo o despacho de acusação do Ministério Público a que a agência Lusa teve acesso. Lá fora, as forças russas lançaram um total de 7 mísseis balísticos e 239 drones de longo alcance de vários tipos contra a Ucrânia esta madrugada, de acordo com o boletim diário da Força Aérea Ucraniana. E o governo de Taiwan propôs um novo pacote de defesa no valor de 210 mil milhões de dólares taiwaneses, ou seja, convertendo 5,7 mil milhões de euros para adquirir drones militares e embarcações não tripuladas. Já o secretário-geral da NATO, Mark Rutte, afirma não poder garantir que, em caso de guerra, os Estados Unidos disponibilizem à Aliança os recursos militares que prometeram por terem de se ocupar de múltiplos teatros de operações. Mais de 3 mil pessoas morreram e 13 milhões foram afetadas devido aos fenómenos meteorológicos e climáticos extremos em 2025 no continente africano, diz a Organização Meteorológica Mundial. Assim vai o País e o Mundo nesta quinta-feira, 18 de junho. Voltaremos à informação daqui a pouco de âmbito regional. A 20 das 10, voltamos à música.

0: Recuperámos aqui dois grandes êxitos do Brasil. Luca, Tô Nem Aí, e atrás Rio Negro e Solimões com a Sola da Bota. 15 minutos para as 10, já iremos trazer os destaques da informação regional. Antes, deixe-me dizer-lhe que hoje, por ser quinta-feira, vamos receber a defesa do consumidor depois das 10 da manhã.
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0: Conversaremos com a doutora Helena Guerra depois das 10 horas da manhã.

0: presença de Pastora Soler hoje na emissão da Voz de Reguengos com este T Despertare.
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0: A 10 minutos das 10, olhamos para a informação. Trabalhadores de vários pontos do país concentram-se hoje junto à Assembleia da República por ocasião da discussão na generalidade do pacote laboral. O Monte ACE promove amanhã, na sala de reuniões do município, uma sessão dedicada a esclarecer as oportunidades sobre pequenos investimentos na bioeconomia e economia circular. Ainda Reguengos vai acolher também amanhã duas iniciativas do SINCE, o Grupo de Música Contemporânea, que traz ao Conselho uma oficina formativa e um concerto integrado no ciclo concerto no património. Destaque também para um grupo chinês que deu início ao processo de licenciamento do cluster Alqueva Portel. No desporto, o segundo evento infantil de capoeira arranca amanhã, vai decorrer até domingo em Reguengos de Monsaraz. E não esquecendo também que é no próximo sábado que acontece o primeiro torneio de Reguengos de Monsaraz, capital da natação Master, nas piscinas municipais Vítor Martelo. Notícias para desenvolver daqui a pouco.
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0: E aqui na sua rádio seguimos com Dama e Zé Maro.
12: Fica.

0: A música dos Calema, Nuno Ribeiro e também Marisa, com Maria Joana no final desta primeira hora das manhãs. Daqui a pouco, toda a informação regional na sua rádio.
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4: E agora digo-lhe como é que vai estar o tempo no Alentejo nesta quinta-feira, segundo a previsão do Instituto Português do Mar e da Atmosfera. Prevê-se uma quinta-feira com céu pouco nublado limpo. A partir do final da manhã, aumento temporário da nebulosidade, com ocorrência de aguaceiros que podem ser acompanhados de trovoada, sendo mais prováveis e mais intensos junto à fronteira. Vento fraco a moderado, com máximas hoje a chegarem aos 38 graus em Reguengos de Monsaraz, 37 em Évora, Portel, Mourão e Moura, 36 em Alandroal e Beja, 35 em Redondo, são esperados 33 graus em Porto Alegre.
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4: Mais uma vez, bom dia. Informação às 10 na Voz de Reguengos. Trabalhadores de vários pontos do país concentram-se hoje junto à Assembleia da República por ocasião da discussão na generalidade do pacote laboral. Vamos exigir a derrota do pacote laboral é o mote para este protesto decretado pela CGTP-INE e o início está marcado para as 13 horas e 30 minutos. Os trabalhadores querem fazer ouvir a sua voz, afirmar que não aceitam retrocessos, rejeitar e exigir a derrota do pacote laboral, lutar por mais salário e direitos, por uma vida melhor. Nos últimos meses foram várias as ações de protesto realizadas contra este pacote laboral que agrava a precariedade, segundo dizem, regula ainda mais portanto, os horários, fomenta o trabalho gratuito, acrescenta dificuldades às que já existem para a conciliação da vida profissional com a vida pessoal e familiar e afronta o princípio constitucional da segurança no emprego, tentando impor o despedimento sem justa causa. O Monte ACE promove amanhã às 10 da manhã na sala de reuniões do município de Reguengos de Monsaraz uma sessão dedicada a esclarecer as oportunidades sobre pequenos investimentos na bioeconomia e economia circular. A iniciativa é dedicada aos agricultores, produtores ou empreendedores rurais. Com uma dotação total de 400 mil euros, este apoio permite financiar investimentos em novas unidades ou a modernização de infraestruturas existentes com taxas de apoio que podem ascender aos 55%. O foco está na melhoria da viabilidade económica e na eficiência produtiva através da adoção de tecnologias e práticas sustentáveis adaptadas à realidade local. A participação é gratuita, mas a inscrição prévia é obrigatória. Reguengos Monsaraz vai acolher amanhã duas iniciativas do SINCE, o grupo de música contemporânea, que traz ao concelho uma oficina formativa e um concerto integrado no ciclo Concerto no Património. A tarde será dedicada à aprendizagem com a oficina de música contemporânea, marcada para as 14h30 no Conservatório Regional do Alto Alentejo. À noite, pelas 21h30, o Auditório Municipal Alberto Janes recebe o concerto do grupo, que apresentará obras de referência da criação musical atual. As atividades contam com o apoio de várias entidades culturais e educativas, reforçando assim a aposta na dinamização artística e na valorização da música contemporânea no concelho. O grupo chinês Xinde Solar deu início ao processo de licenciamento do cluster Alqueva Portel. Trata-se de um investimento que prevê a construção de 3 centrais solares com baterias e 2 parques eólicos nos concelhos de Portel e Vidigueira. No seu conjunto, os projetos devem assegurar uma produção de energia elétrica de aproximadamente

0: de 1.867 gigawatts ano. O investimento abrange os municípios de Vidigueira, na freguesia de Pedrógão, e de Portel, na união das freguesias de Amieira e Alqueva, e na freguesia de Vera Cruz. A área de implantação é de 2.616 hectares. O investimento, cujo montante não é revelado, contempla e a instalação de 2,1 milhões de módulos fotovoltaicos e 7 aerogeradores. No desporto, o segundo evento infantil de capoeira arranca amanhã e vai decorrer até domingo em Reguengos de Monsaraz. Este será um fim de semana dedicado à música, à dança, à cultura e também à tradição. A iniciativa é gratuita e aberta a toda a comunidade, promovendo a prática da capoeira entre crianças e jovens. O evento é organizado pela Academia de Dança e Artes Performativas, pela Roda Capoeira Reguengos de Monsaraz e pela Associação Cabaça Cultural, com o apoio do município de Reguengos. E o primeiro torneio de Reguengos Monsaraz, capital da natação Master, realiza-se no próximo sábado, nas piscinas municipais Vítor Martelo. A competição está organizada em duas sessões, a primeira às 10 horas e a segunda às 16h30, reunindo nadadores Masters de vários clubes para um dia de provas em ambiente competitivo e de convívio desportivo. O evento conta com o apoio institucional do município de Reguengos, da Federação Portuguesa de Natação, do Instituto Português da Juventude e da marca Alentejo, reforçando a aposta do Conselho na promoção da atividade física e na dinamização de eventos desportivos de referência na região.
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12: 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A exposição de Alexandra Adams está patente na Biblioteca Municipal do Auditório António Marcelino até ao dia 31 de julho. Atenção que encerra ao domingo. Exceto este dia, poderá ser visitada diariamente das 10 às 12h30 e das 14 às 17h30. Exposição de Alexandra Adams, Alentejo, para ver então na Biblioteca Municipal de Reguengos de Monsaraz.
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14: E desde já passam 13 minutos, uma vez mais, bom dia.
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14: Sejam bem-vindos à segunda hora das manhãs. Na abertura, música do Brasil de novo. No ar, com os KPLB, recordamos, ela não está aqui.

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1: Chama-se Meu Primeiro Amor, é o mais recente single de Martim, hoje também por cá, nesta emissão de quinta, 18 de junho. Tempo agora para olharmos para aquilo que ficou registado na história neste dia 18 de junho, precisamente. Deixe-me dizer-lhe que no ano de 1908 iniciava-se a imigração japonesa para o Brasil, quando 781 pessoas desembarcavam em Santos após uma viagem que acontecia no Kasato Maru. Hoje o Brasil abriga a maior colónia japonesa no mundo, avaliada em 200 mil japoneses, ou seja, mais de 1 milhão com os lá nascidos. Neste dia, 1953, Carlos Gulbenkian assinava o testamento que determinava a criação da Fundação, que ficaria em Lisboa. Já em 2013, o relatório da Comissão de Inquérito às Parcerias Público-Privadas concluía existirem indícios de gestão danosa e de dolo para os interesses públicos no âmbito da concessão da rede de alta velocidade Poceirão-Caia, segundo o relatório apresentado no Parlamento pelo relator social-democrata Sérgio Azevedo. Ainda também neste dia, em 2014, o então rei de Espanha, Juan Carlos, assinava na sala de colunas do Palácio Real, em Madrid, a lei orgânica da sua abdicação a favor do filho Felipe de Bourbon, encerrando um reinado de quase 40 anos. Em 2017, na sequência do gigantesco incêndio que deflagrou em Pedrógão Grande, na véspera, o governo declarava durante a madrugada o estado de contingência, mas com o avançar da manhã foi sendo conhecida a terrível dimensão real dessa tragédia. Alguns dos factos registados na história neste dia 18 de junho. Daqui a pouco no ar, o Espaço da Defesa do Consumidor, mas para já voltamos à música com os 4:30, Terraplanismo.

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0: fantástico clássico da música portuguesa, hoje também a passar pelas manhãs. Dava tudo, a voz de Adelaide Ferreira, quando estamos a 23 minutos das 11 horas. É tempo de trazermos à antena o espaço da defesa do consumidor, como sempre acontece por esta hora, sempre às quintas, claro está.
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0: E hoje connosco temos a doutora Helena Guerra. Muito bom dia.
2: Bom dia.
0: Bem-vinda uma vez mais.
2: Obrigada.
0: Ora, cá estamos nós neste nosso espaço, sempre à quinta-feira, depois das 10 horas, com reposição depois das 16. E hoje vamos falar sobre finanças pessoais. Nesta altura do ano, provavelmente muitos portugueses estarão a fazer contas à vida, até por causa das férias, digo eu.
2: Sem dúvida.
0: Não sei se este tema vai ao encontro disso mesmo hoje.
2: Também. Ou seja, até neste período de férias, as finanças pessoais não podem ficar em modo stand-by, né? Portanto, claro, têm que ser também previstas e até a própria DECA aconselha sempre a que seja feito um orçamento especial para o período de férias. Para, por exemplo, prevermos quantos dias é que podemos fazer de férias fora de casa, para planear o tipo de alojamento que contratamos para as nossas férias, se vamos para um hotel, se vamos para um apartamento, eventualmente também as despesas associadas à deslocação, as despesas associadas à alimentação neste período de férias. Portanto, todos os períodos são importantes ter em consideração para o cálculo das finanças pessoais, nomeadamente também estes períodos excepcionais que acarretam outro tipo de despesas. Este tema hoje é destacado aqui na Rádio Voz de Reguengo justamente porque é um dos temas centrais no âmbito do projeto que a DEC está a desenvolver um pouco por todo o território nacional e em parceria com os municípios com os quais a DEC trabalha. O projeto intitula-se Tudo a que tem Direito e visa salientar ou destacar os principais desafios que os consumidores enfrentam no cotidiano. Por isso não podíamos deixar de fora naturalmente a questão das finanças pessoais. Hoje, particularmente, falamos sobre esta temática e, a este respeito, referir que gerir contas bancárias, créditos e seguros não tem de ser complicado. Contudo, a informação é fundamental e o consumidor estará mais preparado para atuar nestas questões financeiras quanto mais informação tiver do seu lado. Conhecer os direitos ajudará naturalmente a evitar problemas e a tomar decisões financeiras mais responsáveis. Por essa razão, a DECO, através do projeto Tudo a que tem Direito, quer garantir que todos os cidadãos recebem informação, apoio, aconselhamento e, quando necessário, ajuda na resolução dos seus problemas de consumo. Para que as suas contas estejam sempre certas, a DECO oferece-lhe algumas dicas úteis e importantes que farão toda a diferença nos seus hábitos financeiros. Desde logo relacionadas com a conta bancária, que é de resto um direito básico. O consumidor tem direito a receber informação clara sobre comissões e custos de manutenção da conta, pode movimentar e encerrar a conta quando quiser, desde que não tenha dívidas, muito importante, e deve assegurar que tem saldo suficiente para os pagamentos autorizados, por exemplo, os débitos diretos. É preciso de vez em quando ir verificar quais são os débitos diretos que nós temos autorizados, verificar se o dinheiro disponível chega para todos esses débitos e, por exemplo, se já não temos um contrato com uma determinada empresa para quem tínhamos estabelecido esta autorização de débito direto, podemos anular ou cancelar esse débito direto. Por essa razão, devemos ter sempre também esta questão atualizada. Podemos fazer o cancelamento através da app do banco ou numa caixa multibanco ou através do site do banco. Deve também ter sempre atenção que os contactos pessoais devem estar devidamente atualizados junto do banco. Outra dica muito importante no que respeita às contas bancárias e que nós já aqui falámos, mas nunca é demais relembrar, que todos nós podemos ter acesso a uma conta de serviços mínimos bancários. Esta é uma solução que acaba por constituir, digamos que uma oportunidade de poupar no que diz respeito às comissões bancárias, porque se numa conta à ordem normal nós estamos a falar de despesas de manutenção de conta, se calhar na ordem dos 5, 6 euros mensais, na conta de serviços mínimos bancários os 5 ou 6 euros são por ano, ou seja, na conta de serviços mínimos bancários não são cobrados valores superiores a 5, 6 euros por ano, o valor vai sempre sendo atualizado, mas não excede os 6 euros anuais, e por isso os consumidores podem aqui obter uma poupança muito significativa. E neste tipo de contas, o consumidor pode igualmente fazer levantamentos, pagamentos, transferências essenciais a custos reduzidos, tem direito a um cartão de débito, portanto pode fazer todas estas operações, mas com este custo realmente muitíssimo inferior àquilo que é uma conta normal. Claro que tem um requisito que é importante ter em linha de conta, que tem a ver com o facto que é titular de uma conta de serviços mínimos bancários, não pode ter mais contas bancárias, a não ser, e há algumas exceções, que seja co-titular de uma conta de uma pessoa com mais de 65 anos ou de uma pessoa que tenha incapacidade, tenha algum tipo de incapacidade e que por essa razão seja co-titular alguém que tenha uma conta de serviços mínimos bancários. Mas estes requisitos constam todos do site do Banco de Portugal e também podem ser solicitadas estas informações no balcão do banco presencialmente. Mas, de facto, não podia deixar de relembrar as vantagens destas contas, sobretudo porque quem tem uma conta à ordem normal pode pedir a conversão para uma conta de serviços mínimos bancários, ou seja, não tem que cancelar a sua conta à ordem normal, mas pode sim pedir para que seja convertida em conta de serviços mínimos bancários e obter estas vantagens associadas a este tipo de contas. Por outro lado, ainda no que diz respeito às finanças pessoais, nomeadamente no recurso ao crédito, é muito importante que quando estamos a recolher as várias propostas de crédito junto às entidades bancárias e financeiras, lermos atentamente a ficha de informação normalizada, que é um documento que nos é entregue e de onde constam todas as condições do contrato de crédito que vamos assinar, nomeadamente indicações acerca da TAEG, que é a Taxa Anual de Encargos Efetiva Global, um dos indicadores mais importantes a ter em conta quando contratualizamos um crédito, porque está obviamente relacionado com o custo e o juro associado àquele crédito que nós vamos contratar. Outro indicador muito importante é o MTIC, o montante total imputado ao consumidor, que também diz respeito ao valor que o consumidor vai ter que suportar com a adesão àquele crédito. Outra das informações essenciais tem a ver com a taxa de esforço, ou seja, o peso que as prestações a crédito têm no nosso rendimento mensal, e esta taxa de esforço nunca deve ultrapassar os 30% a 35%, sob risco de comprometermos o acesso a outro tipo de bens. Esta análise pode ser feita pelo consumidor individualmente, mas também pode ser requerida este apoio para analisar as várias propostas através do nosso apoio especializado, que no final vou relembrar quando é que acontece e em que condições é que os consumidores podem solicitar o nosso apoio. Dizer também que, sobretudo no crédito à habitação, o consumidor pode optar por uma taxa fixa, variável ou mista, sendo que a taxa fixa prevê uma prestação sempre igual e pode, por isso, conferir uma maior segurança. Já a taxa variável pressupõe uma prestação que pode subir ou descer consoante as subidas ou descidas das taxas de juro, nomeadamente da taxa Euribor, que está relacionada com o crédito à habitação, ou também pode optar por uma taxa mista, que começa sempre por ser uma taxa fixa e passa à variável. Estas indicações são mesmo muito importantes quando, por exemplo, pretendemos fazer uma renegociação do crédito junto do banco. Mas se o consumidor não dispuser desta informação, não poderá julgar a seu favor neste tipo de alterações que muitas vezes são essenciais para que o consumidor consiga cumprir todas as suas obrigações a crédito. Ainda relativamente ao crédito e particularmente ao crédito à habitação, é importante saber que são exigidos seguros como, por exemplo, o seguro de vida e o seguro multirriscos de habitação, podendo o consumidor escolher livremente a seguradora. Antes de assinar o contrato, é fundamental verificar exclusões, franquias e períodos de carência. Para evitar situações de incumprimento, o consumidor deve agir rapidamente e contactar o banco de imediato para usar os mecanismos legais para este tipo de situações, um dos quais é o PARI, o Plano de Ação para o Risco de Incumprimento, o outro é o PERSI, o Procedimento Extrajudicial de Regularização de Situações de Incumprimento. O banco é obrigado a tentar soluções antes da via judicial, soluções estas que acabámos de referir e que de facto podem garantir que o consumidor volte a ficar com a situação financeira estável e continue a cumprir o pagamento dos seus créditos. Já quase para terminar, mas também relembrar que é muito importante que o consumidor esteja atento a eventuais mensagens por SMS, e-mail ou chamadas a alertar para problemas na conta, devendo sempre duvidar e desconfiar deste tipo de contactos e nunca disponibilizar códigos ou dados pessoais por estas vias, uma vez que o banco, se precisar da confirmação de dados, convoca o seu cliente para presencialmente fazer essa confirmação. Uma dica também muito importante, se perder o cartão de débito ou crédito, deve avisar o banco e bloqueá-lo imediatamente. Controlar regularmente os tratos das contas bancárias é fundamental, pode fazê-lo através de uma caixa multibanco, através da app ou do site do banco. Evitar também créditos que não são necessários, criar um fundo de emergência e guardar contratos e documentos para a eventualidade de precisar de fazer, por exemplo, uma renegociação com o banco, poder ter consigo todos os dados relativos à sua situação financeira. Através do site do Banco de Portugal também é possível consultar o mapa de responsabilidades de crédito, de onde consta a lista de todos os créditos que temos em nosso nome. E já sabe que, através da DECO, deste apoio especializado que disponibilizamos através do protocolo com o município de Reguengos, pode requerer apoio nestas matérias relacionadas com as questões financeiras. Pode ainda acompanhar o projeto da que tem direito através do site da DECO, em DECO.pt. Este é um projeto que a DECO está a dinamizar, como já referi, em parceria com os municípios com os quais tem protocolo, como é o caso do município de Reguengos, e é um projeto apoiado pela União Europeia.
0: Muito bem, e relembramos que o próximo atendimento vai acontecer em julho, concretamente a 9, correto?
2: Exato, na segunda quinta-feira do mês, das 14 às 17, todos os interessados devem fazer uma marcação prévia para o contacto da Câmara Municipal.
0: Exatamente, fica essa nota final sempre muito importante. Ora bem, agradecemos também estes esclarecimentos muito importantes hoje que nos trouxe sobre finanças pessoais. Doutora Helena Guerra, vamos desejar-lhe a continuação de uma boa semana de trabalho e para a semana cá esperamos.
2: Exatamente, para a semana cá estaremos. Obrigada.
0: Obrigado nós, um bom dia para si.
2: Bom dia.
0: Obrigado. 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
0: Tempo agora para conferirmos também as ocorrências registadas nas últimas 24 horas pela Guarda Nacional Republicana.
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3: Bom dia, senhores ouvintes. Fala-vos o 2º Sargento Rui Beijinho, de Sala de Situação do Comando Territorial da Guarda Nacional Republicana Évora, para vos informar acerca da atividade operacional desenvolvida no dia 17 de junho de 2026. Na área de responsabilidade deste comando ocorreram 3 acidentes de viação, sendo uma colisão e 2 despistes, do qual resultaram danos materiais. Registaram 5 incêndios, sendo ambos de natureza agrícola, tendo ardido cerca de 8,30 hectares de pasto, tendo causado danos materiais. No âmbito da criminalidade foram registradas 15 ocorrências, sendo 3 crimes contra as pessoas, 8 crimes contra o património, 3 crimes contra a violência de cidade e 1 crime contra o Estado. Foram efetuadas 2 detenções em flagrante delito, sendo uma pelo crime de condução em estado de embriaguez e uma pelo crime de violação de interdições e imposições. No âmbito de contorno nacional registramos 27 infrações relativas à legislação rodoviária, uma infração relativa à legislação policial e uma infração relativa à legislação ambiental. Mantemos as operações direcionadas à fiscalização do comércio, captura, posse e transporte de leixão, à prevenção da floresta e ao controle do mato da madeira do pinheiro, uma operação com incidência no policiamento intensivo costeiro, uma operação com âmbito da fiscalização rodoviária, uma operação de sensibilização na problemática dos afogamentos, uma operação com incidência nos exames escolares e, por último, uma operação com incidência na segurança das residências no período de veraneio. Por hoje é tudo da sala de situação do Comando Territorial de Évora, restante efetivo desta unidade. Desejo a todos vós um ótimo dia.
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0: Informação que nos chega sempre da sala de situação do Comando Territorial de Évora da Guarda Nacional Republicana. E em final de hora deixamos-lhe esta informação também do município de Reguengos. Por motivos de reparação de rotura, o trânsito e o abastecimento de água será suspenso na Rua Nova, em Pirulivas. Os trabalhos de reparação têm a previsão de aproximadamente 8 horas. É, portanto, a informação que é avançada há minutos pelo município de Reguengos de Monsaraz. Fica então esta informação no final de hora. Daqui a pouco eu regresso para os discos pedidos. Até já.
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0: 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Uma vez mais, bom dia. Sejam bem-vindos à edição da manhã dos Discos Pedidos.
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6: Já
5: estamos na luta, sou Freda. Vamos mesmo a passar aqui para cima da linha do comboio. Cuidado.
6: Está
7: difícil, João.
6: É tão lentinho.

0: aqui a ouvir.
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2: 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Instituto Ótico de Reguengos, o seu ótico de família, é a frase que terá que dizer ao fazer o seu pedido musical e a sua dedicatória. Ligamos, obviamente, para o 266-502-766. Avançamos para a primeira chamada desta manhã, que é do Francisco. Muito bom dia.
4: Olá, sou João Ferreira, bom dia.
2: Como é que está? Tudo bem?
4: Tudo bem, com muito calor.
2: Muito bem. Vamos então à frase.
4: Instituto Óptico de Reguengos, o seu óptico de família.
2: Quem vamos ouvir?
4: Mais um tema do meu chuchuzinho, Rosa Maria Sequeira. Neste excelente tema eu gosto de ficar para cima.
2: Vamos então à dedicatória.
4: Agora vamos dedicar ao amigo José Manuel Paga de Alves Montoito, para o menino Luizinho Faustino de Alves Montoito Bonitinho, para o Zé Rinho Montoito, para o Tapas e Pisco da Sociedade de Alves Montoito com a gerência da menina Rosalina, para o Joaquimzinho Borrical, para o amigo Zézinho da Horta e para a Conceição Aires e para o seu marido António Aires, para o amigo Francisco Cabral, para o carapinteiro Manuel Guerreiro de Alves de Montoito, para o menino André Missas Gadelha, para a Alexandre de Ordone e para as suas colegas maravilhosas, para o menino Nuninho Coelho Bonitinho e para a menina Marisa, para a menina Belinha e para o doutor Nelson Macieira de Alves de Montoito, para a menina Soé Frederico e para a menina Mónica, para o José Patinho e para a sua esposa Gertrudes, para o amigo Sérgio Mónica e para a prima Jocelina, para o amigo João Rosa de Aldeias de Montoito e sua esposa Carla Canelas, para o grupo da Morgada e para a menina Paulinha Caeiro, para as meninas do Lar de Montoito, para o amigo Ruxinol e sua esposa Sandra de Jesus, e para a Maria José de Arguengues e seu gatinho bonitinho Gabriel. Está tudo.
2: Continuação de boa quinta-feira para si.
4: Igualmente, Sr. Ferreira, até amanhã.
2: Até amanhã, bom dia. Vamos então ouvir a Rosinha, que abre assim esta edição da manhã dos discos pedidos na voz de Reguengos. Não se esqueça que na próxima hora vamos ter também o espaço de pedidos musicais por mensagem. Envie a sua para o nosso Facebook ou então através do 961-734-481.

0: E depois de ouvirmos a Rosinha, seguimos para mais uma participação nesta manhã de pedidos musicais. Vamos até à Baguaria conversar com o Toy. Muito bom dia.
1: Bom dia, Sr. Freire, a todos os seus fiéis ouvintes.
0: Como é que está?
1: Sim. Observação logo ao arrancar.
0: Sim.
1: Você tem belos travões, não?
0: Belos travões?
1: Sim, sim.
0: Isso tem a ver com a entrada agora no ar.
1: Tal e qual,
0: pois.
1: Sr. Freire.
0: Ou melhor, bons reflexos, não é?
1: Tal, as duas coisas ao
0: as duas
1: mesmo
0: coisas.
1: Tempo.
0: É verdade, é verdade.
1: Porque não basta só utilizar os travões, tem que ter reflexos.
0: É verdade, é verdade. É preciso muito, muito reflexo.
1: Tal e qual.
0: Ora bem, apesar de cansado, sempre bem disposto, não é, Toy?
1: Tal e qual, Sr. Freire. Olha, um abraço para o Sr. Gente de Ideia.
0: Um abraço da minha parte também. E portanto...
1: Ah, tem que ser, Sr. Freire, tem que ser. E agora um bocadinho mais contente, que o Vitinho já está ali ao lado.
0: Ah, muito bem. Sim, senhor. Pronto, também já merece aí descansar um pouco, não é?
1: Tal e qual.
0: Ora bem, então, vamos à frase.
1: Estava a ser Freire. Ora, Instituto Óptico de Arganhos, o seu óptico de família.
0: Ora, hoje quem vamos ouvir?
1: Miguel Gameiro e Marisa, com o teu nome.
0: Sim, senhor. Dedicamos a música, não é?
1: Vai aqui para a esposa, para os fretes, para toda a equipa da Abogoria, para o grupo do Euro, o grupo das Fuzeiras, Reciclagem, Automóvel, Lenhas, Cortes, Manolico, para o Pardal e para o da Moeda, Betty, Manel, seu Agostinho, para o Funciona, António Calado, vai para o 610 e para a mãe, para a Morgada, para a Dona Marília Godinho, Manuela Marques e seu Fernando. Acho que deve faltar mais alguém, mas ficam para amanhã, Sr. Freire.
0: Pronto.
1: Vai para vocês aí na rádio e uma excelente quinta para toda a gente. Vai,
0: sim,
1: para,
0: senhor.
1: A Flávia. Ai, a Conceição Aires, Sr. Freire.
0: Ai, ai.
1: Dois amarelos dá vermelho. Não vais o jogo amanhã, então.
0: Exatamente, exatamente. Portanto, dois dias a esquecer já é complicado, não,
1: não é? Mas eu é costumo dedicar para toda a gente, Sr. Freire.
0: Pois, eu sei.
1: Quando não meto nomes é escusado. Agora, quando meto nomes, às vezes há falhanço, não é?
0: Pois.
1: Até a seleção falhou. E são mais craques que nós, Sr. Freire.
0: Vamos ver se o próximo corre melhor, não é?
1: Pois, tal e qual, tal e qual.
0: Afinal, todos os prognósticos ontem estavam errados, não é?
1: Já lá está, mais uma vez mantém-se a regra. O prognóstico só depois do fim do jogo.
0: Às vezes é melhor, às vezes é melhor.
1: Tal e qual.
0: Pronto, então um abraço, Toy, e um bom descanso.
1: Vá, obrigado, Sr. Ferreira. Vá, até amanhã.
0: Até amanhã, obrigado pela chamada, bom dia. Miguel Gameiro e Marisa, prontíssimos a tocar este O Teu Nome.

0: Uma das mais espetaculares canções de Miguel Gameiro, contar com Marisa, o álbum Maria e o teu nome a tocar por cá nesta emissão da manhã dos discos pedidos. Vamos seguindo em frente, agora conversamos com o nosso ouvinte Feliciano. Muito bom dia.
1: Oh, Sr. João, muito bom dia.
0: Como é que está hoje o Feliciano?
1: Oh, Sr. João, todo mundo aqui está bem. Só me lembro da nossa seleção, aqui não está.
0: Ah, pois é, pois é. Parece que todos nós temos a mesma opinião, não é?
1: É, parece que sim, parece que sim.
0: Mas pronto, há que ter esperança.
1: Oh, o senhor Martins ou muda de estratégia ou até não vai longe, Sr. João.
0: Pois, vamos ver então para o próximo jogo qual vai ser a estratégia, não é?
1: Pois, exatamente. Um abraço para o Tó e já te telefone, Tó, espera aí um bocadinho.
0: Pronto, muito bem, fica o recado dado. Então, vamos à nossa habitual frase.
1: Ora, Instituto de Reguinhos ou de Família.
0: Quem vamos ouvir?
1: Ora, João Marcelo, o meu coração não disse a você.
0: Dedicamos, não é?
1: Ora, Sr. João, para ser mais rápido, dedicamos para a lista do costume, para todos os ouvintes, todos os participantes, e especialmente dedicatória duas vezes duplas para a Dona Conceição.
0: E hoje é mesmo tudo para a Conceição Ares, não é?
1: Está a dizer que ontem não ficou zangada comigo, voltei, hoje é dupla para ela, Sr. João.
0: Exatamente, que maravilha, hoje é tudo para a Conceição.
1: E ela muito... está babada, Sr. João, penso eu.
0: Ah, sim, com toda a certeza, com toda a certeza. Bom, Feliciano, então agradeço a sua participação.
1: Igualmente para o Sr. João.
0: Um abraço para si e bom trabalho.
1: Um abraço, João, até amanhã e obrigado.
0: Obrigado eu, até amanhã, bom dia. 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

0: João Marcelo e o mundo, os seus grandes êxitos. Este meu coração não vive sem você. Vamos avançando nesta manhã de pedidos musicais. Agora é tempo de ir até Aldeias de Montoito, uma vez mais. Conversamos com a Conceição. Muito bom dia.
1: Bom dia.
0: Bom dia, Conceição. Tudo bem consigo?
1: Ai, está tudo calor e bué, bué, bué.
0: Pois é, isso já não é novidade, não é?
1: Pois não.
0: Mas pronto. Sim, senhora Conceição.
1: Instituto Óptico de Arguengos, o seu óptico de família.
0: Ora, muito bem.
1: E portanto... Aí o menino Vitinho já deve estar na caminha.
0: Pois, ele
1: o
0: estava...
1: O Vitinho.
0: Sim, sim, eu percebi. Mas realmente ele estava a preparar-se para isso.
1: Pois, um bom sonico.
0: É verdade.
1: E muito obrigado. Aí ao Luciano, aí ao Toy. A gente, às vezes digo isso, mas é por brincadeira, não é? Porque a gente... Somos uma família e estamos sempre todos incluídos.
0: Claro, mas pronto, desta
1: muito
0: vez
1: obrigado. Sim, pois.
0: Foi mesmo especialmente para a Conceição. Pelo menos estes dois ouvintes dedicaram, não é?
1: É verdade, já vivem.
0: Pois é.
1: Sim, é outra coisa, não é?
0: Pois, eu estou a ver que sim. Ora bem, então vamos ouvir hoje... Não sabe, não é?
1: Não, pois. Ficou a ser critério, não sei.
0: Vamos ouvir o Ricky com a minha mota?
1: Ah, é verdade, há tanto tempo.
0: Está a ver,
1: é
0: como, está a ver como eu me lembrei?
1: É verdade.
0: Você pedia muito isto.
1: Sim, pedia, mas agora nem para a minha cabeça passou o Ricky.
0: É já verdade. Vi? Pois é. Hoje vamos ouvir.
1: O que a gente tem na nossa cabeça é o DJ.
0: Ultimamente tem sido.
1: Rapaz.
0: Bom, dedicamos a música.
1: Vou dedicar já aí ao Toy, um beijinho grande. O Pofciano. Vai para a Nedita, vai para o Francisqueiro, vai para o Manel Rosado, que ontem também o ouvi, vai para a minha Princesinha, vai para as meninas da Azaruja, vai para a Maria Custódia, para a Bete, vai para a Lídia e o Sr. Zé, que já há muito tempo também que não ouvimos, vai aí para a Marília também, vai para a Manuela Marques. Olhe, João, para toda a gente.
0: Muito bem, fica dedicado então.
1: Vai ser uma lista muito forte. Então, para o Joaquim Elias, para o Cosme, que eu gosto de ouvir. Pronto, para todos, João. Amanhã, Deus dará o cá de ser.
0: Exatamente, amanhã também é dia, não é?
1: Certíssimo.
0: Pois, claro.
1: Pronto,
0: Conceição.
1: Se Deus quiser, e tudo bom para todos.
0: Muito obrigado, para si também um ótimo dia.
1: Obrigado.
0: Até amanhã.
1: Sim. Até amanhã, filho. Obrigado.
0: Vamos então ver o Ricky com essa canção, A Minha Mota.

0: E assim recordamos esta canção do Ricky, chama-se A Minha Mota. Vamos avançando na emissão da manhã. Relembro que depois do meio-dia temos o espaço de mensagens. Participe, envie a sua 961-734-481 ou então envie também a sua participação para o nosso Facebook. Ficamos agora em Reguengos de Monsaraz com a participação da nossa ouvinte Fátima Henriques. Muito bom dia.
1: Bom dia, João.
0: Então, Fátima, tudo bem?
1: Tirando o calor, não é? E as dores.
0: Pois. Tirando tudo isso, está tudo bem, não é?
1: Este tempo quente faz dor, que é terrível, é pior com o frio.
0: Pois, lá está. Comprova-se.
1: O calor é pior com o frio.
0: Realmente, há quem diga que o frio...
1: É terrível.
0: Há quem diga que com o frio é pior, mas...
1: Não, eu acho que agora estes dias tem tido mais dor. Pronto.
0: Pois.
1: Assim.
0: É assim.
1: É
0: não.
1: Assim.
0: Ora bem, então vamos saber qual é a frase.
1: Qual é que é?
0: Instituto Ótico.
1: Quase à tarde, agora me esqueci.
0: Pois.
1: Instituto Ótico, ninguém com o seu de família.
0: Quando
1: e
0: há
1: tinha estado à tarde, por isso é que agora não me dava.
0: Exatamente, quando há duas frases diferentes.
1: Exatamente,
0: pronto.
1: É isso.
0: Então quem vamos ouvir?
1: O Zé Amaro Caralinda.
0: Vamos dedicar a música, não é?
1: Sim, vai já para as minhas cinco Caralindas, sem minhas ricas filhas.
0: Sim.
1: Vai para o meu marido, eu vou para as minhas netas, para os meus netos, para as minhas bisnetas, para os meus genros, esta vai para o Jacinto e para o pai dele, que eles estão a ouvir.
0: Muito bem.
1: Até há uma e pouco, tanta bernadinha. Mas é para todos os genros, não é só para ele.
0: Sim, é só porque está a ouvir, não é?
1: Se estará a ouvir, olha, fica, é para todos.
0: Claro.
1: E para a sua família.
0: Muito obrigado.
1: E aí para a dona Conceição, que me deixou a porta aberta. E para aquela senhora da Vindinha, para... Ai, não sei o nome.
0: Rosarinho, será?
1: Para Rosarinho. E sim. Para o senhor Zé da Horta, com a rápida melhora. Com a continuação de melhora.
0: Sim.
1: E olha, fica assim, João. Está tudo.
0: Muito bem. Pronto, está então dedicado.
1: Eu vou dedicar para todos, é para todos. Pronto, você sabe que não me dedica, sim, mas é para toda a gente.
0: Sim, senhora, fica então dedicado.
1: Quem gosta e quem não gosta e... Pronto, é para tudo.
0: Muito bem.
1: Uma boa quinta-feira para toda a gente.
0: Obrigado, Fátima, pela sua...
1: E não é o calor que só gosta de fazer mal.
0: Exatamente, quem puder...
1: Quem se puder tirar dele, é o melhor.
0: Exatamente.
1: É verdade.
0: Pronto, então, obrigado pela participação e espero que possa continuar a passar bem o dia.
1: Obrigado. Igualmente para você e para toda a sua família também.
0: Muito obrigado. Até amanhã.
1: Até amanhã. Obrigado.
0: Obrigado. Bom dia. 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

Chama-se O Cara Linda, esta canção de Zé Amar. Aliás, Zé Amar que lançou hoje uma nova canção, iremos apresentá-la aqui, ainda também nesta quinta-feira, aqui na Voz de Reguengos. A música nova chama-se Compra Bilhete. Iremos conhecê-la. Ora, para já, vamos até a Marleja, ao encontro do Agostinho. Muito bom dia. Olá, Agostinho. Bom dia. Bom, penso que o Agostinho não está por aqui. Tínhamos, de facto, o Agostinho aqui na nossa linha para participar, mas não estamos a conseguir ouvir qualquer som do outro lado e, portanto, vamos então passar a música que o Agostinho nos tinha pedido, para passarmos. É o Daniel Rodrigues com o tema Me Liga Que Eu Vou. É a canção que vamos tocar e ainda há a possibilidade de pedir a sua música. Há a possibilidade ainda de atendermos a última participação desta edição da manhã de Discos Pedidos.

0: Daniela Rodrigues e Maliga, que eu vou. Vamos também para a última participação da manhã. Conversamos com o João Cosme. Muito bom dia.
1: Olá, João. Muito bom dia.
0: Como é que está, João?
1: Já estamos aqui na luta do dia a dia.
0: Quase a almoçar ou não?
1: Quase a almoçar, sim.
0: Pois, é necessário uma pausa, não é?
1: A pausa de uma hora.
0: De uma hora, muito bem. Sim, senhor.
1: Passa rápido,
0: é verdade. O tempo passa todo ele muito rápido, não é? Sejam os minutos, os segundos, as horas.
1: Descansar parece que ainda é mais rápido.
0: Provavelmente, provavelmente.
1: Tenho a impressão, mas não sou só eu que digo isto.
0: Sim, é verdade. Muita gente tem essa opinião.
1: A gente parece que passa mais depressa, mas no fundo é igual.
0: Pois é. Ora bem, então vamos já à frase, não é, João?
1: Instituto Ótico de Reguém, do seu Ótico de Família.
0: Ora, hoje temos aqui uma coisa diferente para ouvir, não é?
1: É verdade, hoje vamos ouvir o tema da Diane Ross.
0: Uma coisa é como quem diz, passa a expressão, não é?
1: Não é uma coisa qualquer.
0: Exatamente, é uma grande senhora da música, portanto...
1: É uma grande senhora, portanto...
0: É verdade.
1: Nos meus tempos de infância estava aí no auge.
0: É verdade.
1: Aliás, continua ouvindo os temas da Diane Ross, é sempre um espetáculo.
0: Sem dúvida. E eu vou passar hoje aqui este Upside Down.
1: É sempre bom recordar estes temas.
0: É verdade.
1: É voltar uns anos atrás, a irmos até à nossa infância, porque já dizia alguém, recordar é viver.
0: Ora, aí está.
1: Então vamos recordar a ver se eu cá estou mais uns anos.
0: Vai estar, com certeza. Pelo menos queremos-lo cá, não é?
1: Também espero.
0: Ora bem, João, então vamos lá dedicar o tema.
1: Ora bem, antes de mais, dedicar ao João, dedicar à minha lista de sempre, o Becas, a Marila, a Zé da Horta, Joete e João Maria, Manuel Couveiro, ao Grupo das Maravilhosas, à Nevita, ao Manuel Rosado, ao Toy, à Conceição Aires e à Bete. E, naturalmente, para todos os amigos que estão aí na escuta, que não conseguem participar, olha, vão tentando, façam como eu, insistam. E eu vou insistindo, e umas vezes sem sorte, outras vezes nem por isso, mas pronto, há de tentar.
0: É preciso ser persistente, não é?
1: É preciso ser persistente, claro.
0: Muito bem. Pronto, então fica dedicado, João. Espero que o dia de trabalho possa continuar a correr bem aí na nossa companhia. E envio-lhe aqui um abraço e já agora bom almoço também.
1: Obrigado, João, igualmente. Um abraço, tudo bom. Também bom almoço para o João.
0: Muito obrigado.
1: E o resto de um bom dia de trabalho aí por trás do microfone.
0: Muito obrigado. Assim espero que seja. Um abraço então e até amanhã.
1: Um abraço, João. Até
0: obrigado, bom dia. O João Cosme a participar, a última participação da manhã. Agora, se quiser participar, só mesmo por mensagem, depois do meio-dia, iremos colocar no ar então essas vossas participações. 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
0: Daqui a pouco a informação regional num simultâneo Voz de Reguengos, Rádio Castrense. Ficamos para já com a Diana Ross e esse Upside Down.

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0: desenvolvido no âmbito do projeto Transcom EuroAS, rede transfronteiriça de comunidades de energia na zona EuroAS. A formalização da partilha de energia produzida pela unidade de produção para autoconsumo instalada na sede da Cimbal ocorreu através da assinatura de um protocolo de constituição e cooperação em autoconsumo coletivo realizada durante o Fórum da Energia, Autoconsumo Coletivo e Comunidades de Energia Renovável, que decorreu em Beja. O protocolo foi celebrado entre a Cimbal, a Fundação Manuel Gerardo de Sousa e Castro e o Centro Infantil Coronel Sousa Tavares, permitindo a partilha gratuita dos excedentes de energia renovável produzidos pela instalação fotovoltaica da Cimbal. Estas entidades, na valência de acolhimento, disponibilizam alojamento a crianças e jovens com funcionamento aos fins de semana e feriados, possibilitando o consumo de significativos excedentes de energia nestes períodos onde o consumo na sede da Cimbal é reduzido. E o NERB, Associação Empresarial do Baixo Alentejo e Litoral, diz que o ano de 2026 está a decorrer dentro do que estava previsto e acredita que esta planificação vai dar bons resultados económicos aos empresários. David Simão admite que há setores que precisam de ajuda, dadas as dificuldades que estão a sentir, referindo-se nomeadamente à agricultura de sequeiro, e confirma que o NERB continuará a ajudar as zonas industriais e a fomentar os produtos regionais para que estes criem valor.
1: É necessário olhar para setores que precisam de ajuda, como na agricultura, que passámos por um ano muito difícil e que vai ser preciso ajudar os nossos agricultores, tanto em matéria de controle sanitário, como é o caso na pecuária, como também noutras culturas de sequeiro que precisam de ajuda para manter as suas atividades e aqueles postos de trabalho no ativo. E é importante nós conseguirmos dar uma ajuda nesse aspecto. Também é importante valorizar aquilo que produzimos, acrescentar valor àquilo que produzimos, ao comércio daquilo que produzimos. Continuamos a dar apoio aqui às zonas industriais, porque sem zonas industriais não há novas empresas. Ajudar os novos empresários a construir os seus planos de negócios, as suas novas ideias, e estamos cheios de força, animados e acreditando que vamos terminar 2026 com o sentimento de dever cumprido e olhando para trás e dizer que executámos as nossas metas, fomos consequentes na ação e criámos valor.
0: Declarações do presidente do NERB AEBAL, David Simão. E os sindicatos dos enfermeiros defendem que os enfermeiros de família, em casos específicos, podem fazer o papel de médicos de família. O enfermeiro de família é uma solução viável e necessária, mas deve ser concretizada com condições adequadas, autonomia profissional e integração plena nas equipas de cuidados de saúde primários. É esta a opinião da enfermeira do Sindicato dos Enfermeiros Portugueses, delegação do Alentejo, Carolina Ribeiro.
2: A carreira primária é muito específica, tem muitas competências acrescidas que faz que pode seguir os utentes com doenças crónicas já diagnosticadas e estabilizadas. Pode-se estabelecer protocolos de seguimento em parceria com os médicos que façam que os enfermeiros tenham aí uma ligação com os utentes, e havendo doença crónica estabilizada, possa haver umas consultas de enfermagem específicas para aqueles utentes, sem passar pela consulta de médico. Claro que tem que haver médicos para poder seguir os utentes. Quando há descompensação, quando há alterações, o enfermeiro tem que poder recorrer a alguém para poder depois agilizar e ajustar a medicação e coisas que sejam necessárias. Mas no dia-a-dia, na prática, haverá uma diminuição das consultas médicas, que hoje em dia passam sempre por a consulta médica e pela consulta de enfermagem. Seria uma maneira de...

0: enviar de momento as agendas dos médicos, mas claro, nós o que reivindicamos é que estas competências acrescidas dos enfermeiros sejam demonstradas e que sejam reconhecidas para que haja este trabalho multidisciplinar.
1: Para o Sindicato dos Enfermeiros Portugueses, os enfermeiros de família e os médicos de família são o complemento perfeito. E o líder da Distrital de Beja do PSD considera que é de uma tremenda hipocrisia política, intelectual e ética dizer-se à boca cheia e na praça pública que os governos do PSD se limitam a inaugurar as obras feitas pelos socialistas. Gonçalo Valente lembra que esta situação pode beneficiar tanto o PSD como o PS ou outros partidos, mas não é regra, não é uma evidência, pois, no que respeita ao Baixo Alentejo, as grandes obras têm a marca do PSD, como por exemplo a barragem de Alqueva, que foi anunciada por Cavaco Silva e, curiosamente, foi inaugurada pelo governo do PS, liderado por António Guterres.
2: Há aqui alguma hipocrisia política que eu acho que não fica bem aos agentes políticos, porque é normal quando o PSD está no governo e não conseguiu, por vários motivos, concretizar uma determinada obra e ser o PS a inaugurá-la, como vice-versa. Portanto, eu acho que isto nem é assunto, não faz qualquer sentido. E eu tinha vergonha, mas tinha vergonha, se o meu governo tivesse 8 anos no poder e tivesse uma variante de 4 quilómetros para mostrar como obra e uma requalificação de uma estrada que só está a existir porque desistiu daquela que é a obra que todos os baixalentejanos reivindicam, que é a A26. Portanto, acho que é muito pouco e acho que é mesmo de uma hipocrisia e de uma desonestidade intelectual e política bastante grande quando devemos afirmar, ou quando vimos para a praça pública, afirmar este tipo de considerações. Falou-lhe bem também da barragem de Alqueva, por essa ordem de ideias. Aníbal Cavaco Silva foi quem iniciou o processo, foi quem diligenciou um conjunto de procedimentos para que António Guterres a pudesse inaugurar. E o que eu ouço ao dia de hoje é que foi o PS que fez essa obra. Portanto, há aqui alguma hipocrisia política que eu acho que não fica bem aos agentes políticos.
1: É pura hipocrisia política dizer-se que o PSD inaugura as obras do PS, afirma Gonçalo Valente, o líder da Distrital de Beja do PSD. E a Comissão de Coordenação e Desenvolvimento Regional do Alentejo apresenta hoje em Odmira o modelo de governação do ITI, Água e Ecossistemas de Paisagem. A iniciativa decorreu esta manhã no Clube Fluvial Odmirense e teve como objetivo apresentar o modelo de governação deste instrumento territorial integrado, ITI, bem como os projetos atualmente em curso, reforçando a articulação entre entidades e promovendo uma abordagem integrada à gestão da água e dos ecossistemas de paisagem na região. E a caminhada noturna Volta à Vila, promovida pela Câmara de Castro Verde, na noite de ontem, reuniu 112 participantes num percurso de aproximadamente 8 quilómetros pelas ruas da vila. Integrada nos Jogos Concelhios 2026, a iniciativa teve como principal objetivo, diz a autarquia, incentivar a prática regular de atividade física e a adoção de estilos de vida saudáveis, proporcionando simultaneamente um momento de convívio e participação comunitária. E a Câmara de Beja assinou ontem os contratos-programa com 3 estruturas de criação do Conselho: Arte Pública, Artes Perfumativas de Beja, Companhia de Sueste e Associação Lêndias de Encantar, são as companhias de teatro que se comprometeram, através destes contratos, a elaborar um plano anual de atividades a implementar em Beja, promovendo a produção artística profissional como contrapartida ao apoio financeiro. E a Direção Regional do Alentejo, do Instituto Português do Desporto e Juventude, promoveu em Beja a segunda cerimónia de reconhecimento dedicada à promoção da ética no desporto, dirigida às entidades do Baixo Alentejo e Alentejo no Litoral, que se distinguiram neste particular. O programa contemplou a apresentação do Plano Nacional de Ética no Desporto e a entrega dos diplomas aos embaixadores Ética do Desporto 2026, sendo que um dos dirigentes distinguidos foi João Estrela, da Associação de Handball do Algarve e Baixo Alentejo, que não escondeu a sua satisfação por esta distinção.
3: É o segundo ano consecutivo que o IPDJ me propõe e distingue como embaixador da ética. Para mim é um orgulho, mas isto não é o trabalho do João Estrela, é o trabalho de muita gente que defende a ética no desporto. Aliás, eu há muitos anos participava sempre num seminário que havia em Silves, que era um seminário muito importante, e eu apresentava-me sempre como um curioso do fenómeno desportivo, porque primeiro está o desporto e depois está a nossa modalidade. Isto é o que eu penso. E estou sempre disponível para defender a ética no desporto, independentemente de todos nós termos algumas situações que podem não ser enquadradas na ética do desporto. Isso geralmente acontece sempre, porque somos seres humanos e erramos. Mas em termos globais, penso que tenho defendido sempre que o desporto é fundamental para a evolução do ser humano. E para o ser humano evoluir, tem que ser dentro de regras e dentro da ética, e temos que nos ajudar uns aos outros, e só assim conseguiremos atingir os nossos objetivos.
1: O IPDJ distinguiu o dirigente João Estrela, presidente da Associação de Handball do Algarve e do Baixo Alentejo, com a distinção embaixador da ética no desporto.
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10: Passou neste momento 20 minutos do meio-dia. Trazemos agora algumas sugestões para o seu almoço.
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10: E a Gota, a União de Dadores de Sangue de Corval, realiza um convívio nacional. É já o 38º convívio e também o 32º internacional. É já no dia 20 de junho, em Torres Vedras. Os sócios e os dadores estão convidados. Para mais informações, deverão ligar o 969-015-894 ou ainda o 961-026-764. Ainda também a Gota promove no próximo dia 21 de junho, na Sociedade Filarmónica Corvalense, portanto em São Pedro do Corval, mais uma colheita de sangue nas instalações anexas ao Centro de Saúde. Vai ser das 9 às 13 horas. Não se esqueça que doar sangue faz toda a diferença, por isso, junte-se à Gota, à União de Dadores de Sangue de Corval.
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10: E avançamos para o espaço habitual de pedidos musicais por mensagem.
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10: Avançamos para a música, começamos com esta mensagem. Diz: bom dia, sou a Diana, queria pedir a música do Rafa e Beltrão, Vida Madrasta, para dedicar às minhas colegas de trabalho. Obrigado. Obrigado, Diana. Diana, também pela participação uma vez mais neste espaço de pedidos musicais na Voz de Reguengos. Vamos lá então ouvir a Vida Madrasta com o Rafa e Beltrão, que abrem assim esta emissão de pedidos musicais por mensagem na voz de Reguengos. Fico por aí, bom início de tarde.

E depois de Rafa e Beltrán, vamos seguir com DJ Rumo a Fátima. Esta mensagem, aliás, são dois pedidos que nos chegam precisamente para esta canção. Ora, começamos com esta mensagem da nossa ouvinte Ana Gato. Bom dia, sou João, gostava de ouvir o DJ Rumo a Fátima, não me negue o seu amor. Obrigado, assina Ana Gato. Obrigado, Ana, pela participação também. Depois, o pedido da nossa ouvinte Manuela Cambaio. Olá, sou João, quero ouvir o DJ Rumo a Fátima, em Não Me Negues o Teu Amor, para dedicar aos meus filhos, netas, nora, marido e colegas, para si e para a sua mãe, para as primas das Pirolivas, Manuela Marques, Marília, Clara, Nevita e Francisco, para o Zé da Horta, João Cosme e para todos os ouvintes. Obrigado, beijinhos, assina Manuela Cambaio. Obrigado, Manuela, um beijinho e também uma ótima quinta. Vamos lá então ouvir esse tema de DJ Rumo a Fátima que tanto tem tocado por cá. Não Me Negues o Teu Amor.

0: DJ Ruma Fátima, não me negas o teu amor. Lembramos uma vez mais quem está connosco neste espaço.
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0: E de seguida vamos ouvir a voz de Ruben Aguiar, diz o nosso ouvinte António Vieira. Boa tarde, gostava de ouvir Ruben Aguiar com Quem Não Come em Casa. Obrigado, um abraço, assina a Vieira. Muito obrigado, um abraço também para si. Agradecemos a sua participação uma vez mais neste espaço de mensagens e vamos ouvir então o Ruben Aguiar.

0: Que não come em casa, música trazida pelo Ruben Guiar. Faltam já 22 minutos para a 1 da tarde. Seguimos com mais pedidos.
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0: Mais uma mensagem que diz: olá João, boa tarde, gostaria de ouvir Martim com Adormeci na Casa Dela. Obrigado, assina LV. Obrigado também pela participação. Vamos ouvir então esse tema do Martim.

0: Aí está o Martim, adormeci na casa dela. Bom, e neste espaço aproveitamos agora para também lançar esta canção que saiu hoje, é o dia de estreia do novo tema de Zé Maro, chama-se Compra Bilhete, e o Zé Maro hoje escreveu nas suas redes sociais: Compra Bilhete, já disponível. Esta é a melhor resposta aos invejosos, é escutar e partilhar este tema. Nele encontramos muitas respostas para quem vive da inveja e esquece de cuidar da própria vida. Marca aquele amigo que vai perceber esta música logo nos primeiros segundos. Isto foi o que escreveu Zé Maro ao lançar esta canção há cerca de 2 horas através da rede social Facebook, e portanto é uma canção que agora também vamos conhecer na voz de Reguengos.
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0: Compra Bilhete é o novo single de Zé Amaro. 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
0: Ficamos agora a 13 minutos da uma.
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4: Caminhamos para uma da tarde. Quero lembrar que depois da 1:30 no ar mais um episódio dos Parodiantes. Agora vamos olhar para o tempo. Uma tarde que começa com sol, alguma nebulosidade. Aliás, a nebulosidade deverá ainda aumentar durante a tarde. Estão mesmo previstos alguns aguaceiros que podem ser acompanhados de trovoada, sendo mais prováveis e mais intensos junto à fronteira. Vento fraco a moderado com máximas hoje de 38 graus em Reguengos, 37 em Évora, Portel, Mourão e Moura, 36 em Alandroal e Beja, 35 em Redondo e 33 graus é máxima em Porto Alegre. Vamos olhar para a mínima prevista para a próxima noite em Reguengos, 17 graus é temperatura avançada pelo IPMA. Amanhã, sexta-feira, vamos voltar a ter um dia muito parecido ao de hoje, com um dia de céu pouco nublado, vento fraco, máxima de 39 graus previstos para Reguengos de Monsaraz. Trabalhadores de vários pontos do país concentram-se hoje junto à Assembleia da República por ocasião da discussão da generalidade do pacote laboral. O Monte ACE promove amanhã, na sala de reuniões do município de Reguengos, uma sessão dedicada a esclarecer as oportunidades sobre pequenos investimentos na bioeconomia e economia circular. Reguengos vai acolher também amanhã duas iniciativas do SINCE, é o grupo de música contemporânea que traz ao Conselho uma oficina formativa e também um concerto. A juíza desembargadora Sónia Moura, atualmente em funções no Tribunal da Relação de Évora, vai integrar a partir de 1 de setembro o Corpo de Inspetores Judiciais do Conselho Superior de Magistratura. E ainda um grupo chinês deu início ao processo de licenciamento do cluster Alqueva Portel. Ainda é dia, recebeu ontem no Centro Alqueva parceiros do projeto europeu REDM, provenientes de vários países da região mediterrânica. Ainda destaque no desporto o torneio de futsal do Atlético de Reguengos, volta a fazer parte da programação desportiva já a partir de hoje, e o segundo evento infantil de capoeira arranca amanhã e decorre até domingo em Reguengos de Monsaraz. Estas são apenas algumas das notícias que iremos desenvolver dentro de 6 minutos.
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4: Mais uma vez, muito boa tarde. Trabalhadores de vários pontos do país concentram-se nesta tarde junto à Assembleia da República por ocasião da discussão na generalidade do pacote laboral. Vamos exigir a derrota do pacote laboral. É o mote para este protesto decretado pela CGTP. Mais uma vez, muito boa tarde. Trabalhadores de vários pontos do país concentram-se nesta tarde junto à Assembleia da República por ocasião da discussão na generalidade do pacote laboral. Vamos

Mais uma sessão dedicada a esclarecer as oportunidades sobre pequenos investimentos na bioeconomia e economia circular. A iniciativa é dedicada aos agricultores, produtores ou empreendedores rurais. Com uma dotação total de 400 mil euros, este apoio permite financiar investimentos em novas unidades ou a modernização de infraestruturas existentes, com taxas de apoio que podem ascender aos 55%. O foco está na melhoria da viabilidade económica e na eficiência produtiva, através da adoção de tecnologias e práticas sustentáveis adaptadas à realidade local. A participação é gratuita, mas a inscrição prévia é obrigatória. Reguengos Monsaraz vai acolher também amanhã duas iniciativas do SINCE, o Grupo de Música Contemporânea, que traz ao Conselho uma oficina formativa e um concerto integrado no ciclo Concerto do Património. A tarde será dedicada à aprendizagem com a oficina de música contemporânea marcada para as 14h30 no Conservatório Regional do Alto Alentejo. À noite, pelas 21h30, o Auditório Municipal Alberto Janes recebe o concerto do grupo, que apresentará obras de referência da criação musical atual. As atividades contam com o apoio de várias entidades culturais e educativas, reforçando assim a aposta na dinamização artística e na valorização da música contemporânea no concelho. A juíza desembargadora Sónia Alexandra Sousa de Moura, atualmente em funções no Tribunal da Relação de Évora, vai integrar, a partir do dia 1 de setembro, o Corpo de Inspetores Judiciais do Conselho Superior de Magistratura. A informação consta de uma publicação em Diário da República, onde é divulgada a deliberação aprovada pelo Plenário Ordinário do Conselho Superior, realizada a 1 de junho. A magistrada irá exercer o cargo em regime de comissão de serviço ordinária por um período de 3 anos. O grupo chinês Xintsolar deu início ao processo de licenciamento do cluster Alqueva Portel. Trata-se de um investimento que prevê a construção de 3 centrais solares com baterias e 2 parques eólicos nos concelhos de Portel e Vidigueira. No seu conjunto, os projetos devem assegurar uma produção de energia elétrica de aproximadamente 1.867 gigawatts ano. O investimento abrange os municípios de Vidigueira, na freguesia de Pedrógão, e de Portel, na União de Freguesias da Mieira e Alqueva, e também na freguesia de Vera Cruz. A área de implantação é de 2.616 hectares. O investimento, cujo montante não é revelado, contempla a instalação de 2,1 milhões de módulos fotovoltaicos e 7 aerogeradores. A EDIA recebeu ontem no Centro Alqueva parceiros do projeto europeu REDI-M, provenientes de vários países da região mediterrânica, para uma visita técnica dedicada à partilha de conhecimento e boas práticas na gestão sustentável da água. A visita permitiu dar a conhecer o empreendimento de fins múltiplos de Alqueva, a sua dimensão estratégica e o papel que desempenha na promoção de uma gestão integrada dos recursos hídricos. O projeto, financiado pelo programa Interreg Euromed, promove uma abordagem integrada da relação entre a água, a energia, a agricultura e ecossistemas. A participação da EDIA neste consórcio internacional permite partilhar a experiência adquirida em Alqueva e contribuir para o desenvolvimento de soluções para uma gestão mais eficiente e sustentável dos recursos naturais. Uma plataforma composta por 45 organizações da sociedade civil lançou a Rede Nacional de Apoio a Vítimas de Violência Doméstica e a Rede de Apoio à Proteção de Vítimas de Tráfico. É já neste mês que esta primeira estrutura esgota o financiamento por fundos europeus, sem que exista até ao momento uma solução que garanta a comunidade, ou a continuidade, melhor dizendo, destas respostas essenciais. Se o Governo não injetar verbas de emergência de imediato, 49 respostas entre serviços de atendimento, acolhimento de emergência, apoio psicológico a crianças e a equipas multidisciplinares especializadas na área do tráfico de seres humanos, geridas por 22 entidades, ficarão sem condições para continuar a responder. Esta situação deixará vítimas a meio dos seus processos de proteção e autonomização e deixará de existir a possibilidade de apoiar novos casos. Nos últimos 15 meses, só estas 22 entidades asseguraram 1.022 acolhimentos de emergência e 58.648 atendimentos resultantes de casos de violência doméstica, a que acrescem 1.664 vítimas de tráfico de seres humanos. Os preços dos combustíveis deverão voltar a aliviar na próxima semana, com a gasolina a descer cerca de 6 cêntimos
e o gasóleo a registar uma queda mais acentuada na ordem dos 11 cêntimos. A evolução acompanha a descida recente do preço do petróleo nos mercados internacionais. O Brent, referência europeia, caiu 3% antes da abertura das bolsas europeias,

0: para 77 dólares por barril, após a assinatura do Memorando de Entendimento entre os Estados Unidos e o Irão. Olhamos agora para o desporto. O torneio de futsal do Atlético em Reguengos de Monsaraz volta a fazer parte da programação desportiva, com jogos a serem disputados a partir de hoje e até domingo no pavilhão Juvenil Desportivo Arquiteto Rosado Correia. O torneio conta com 8 equipas participantes num só grupo. A fase de grupos irá ser disputada no modelo de Liga dos Campeões. Assim, hoje e a partir das 20h45, defrontam-se o Compadre Enseada Viçosa, às 21h30 Olaria Nélia Patalim Passarinhos e às 22h15, restaurante Vila Velha, Sociedade União, Montoitense. O segundo evento infantil de capoeira arranca amanhã e decorre até domingo em Reguengos. Este será um fim de semana dedicado à música, dança, cultura e tradição. A iniciativa é gratuita e aberta a toda a comunidade, promovendo a prática de capoeira entre crianças e jovens. O evento é organizado pela Academia de Dança e Artes Performativas, pela Roda Capoeira Reguengos-Monsaraz e pela Associação Cabaça Cultural, com o apoio do município de Reguengos. E ainda, o primeiro torneio de Reguengos-Monsaraz, capital da natação Master, realiza-se no próximo sábado, nas piscinas municipais Vítor Martelo. A competição está organizada em duas sessões, a primeira às 10 da manhã e a segunda às 16h30, reunindo nadadores Masters de vários clubes para um dia de provas em ambiente competitivo e de convívio desportivo. O evento conta com o apoio institucional do município de Reguengos-Monsaraz, da Federação Portuguesa de Natação, do Instituto Português do Desporto e da Juventude e da marca Alentejo, reforçando a aposta do Conselho na promoção da atividade física e na dinamização de eventos desportivos de referência na região.
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8: Fala o poder em mudança com palavras de valor. Mas quem vive da esperança paga a prazo o seu suor.
9: diz o Banco de Portugal que o dia da greve geral a economia caiu.
10: Ai, pudera, foi o país inteiro a fazer pausa para avaliação.
9: Ah, e agora?
10: Agora é esperar pela Mundial. Se Portugal ganhar, o governo chama ao déficit, prolongamento e ao custo de vida, bola ao poste. Ora, Bruxelas diz que Portugal está atrasado nas tecnologias avançadas.
9: Ah, isso não é verdade.
10: Ah, pois não, não é. Ora, meu serviço público ainda me manda imprimir um PDF para o digitalizar. Isso é que é inovação circular. O governo diz que a nova lei laboral vai aumentar a produtividade.
9: Claro, claro.
10: Como?
9: O trabalhador passa a produzir mais. Mais horas, mais cansaço, mais recibos para pagar.
10: E o salário, hã?
9: Esse fica em teletrabalho. Ninguém o vê, mas dizem que existe.
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16: Há quem vá à confissão por querer ser absolvido. Uns conseguem, outros não.
22: Amém.

0: Vai lá, vai lá, minha filha. Vai lá cumprir a tua penitência.
1: O quê? Escrever 1000 vezes o Pai Nosso e 1000 vezes o Ave Maria? Ai, não acha que é demasiado, Senhor Prior?
0: Ai, não, não é. Porque tu pecaste muito e repetidas vezes. Se te mandasse rezar, tu metias os pés pelas mãos e despachavas a penitência em 5 minutos. Por isso, vai ter que ser tudo por escrito para te lembrar sempre de que foram muitos e repetidos os teus pecados.
1: Ah, e sendo assim, já sei o que vou fazer. Escreva apenas 1 vez o Pai Nosso e o Ave Maria e depois mando tirar 1000 fotocópias de cada coisa, ok?
0: Ai, que Deus te perdoe, que eu já não tenho paciência para te aturar.
2: Senhor Prior, vem confessar-me. Posso?
0: Oh, e é quem ele é? Sabes que eu sou cliente da tua casa, não sabes? Pois olha, como eu vou lá comer hoje outra vez, é melhor que venhas confessar-te amanhã. Porque primeiro quero ver se continuas a vender vaca velha por vitela, sopa requentada e salada de frutas, feita com os restos da fruta do dia anterior.
2: Oh, está bem, pronto, eu venho amanhã. E olha, Senhor Prior, hoje tenho lá um coelho à caçadora que é uma especialidade.
0: Ah, está bem, está bem. Eu antes de lá ir pergunto à Presidente da Assembleia da República se não deu por falta do nosso Primeiro-Ministro. Vai, vai, vai, vai lá, vai lá, vai
2: até
0: lá.
2: Até logo, Senhor Prior, e bom apetite.
3: A sua bênção, Senhor Padre.
0: Ai, Deus a abençoe, Senhora Dona Miraldina.
3: Posso confessar-me? Posso?
0: Outra vez? A senhora já se confessou hoje de manhãzinha cedo. Não se lembra, não?
3: Ah, mas já voltei a pecar, Senhor Padre.
0: E o que foi desta vez?
3: A vizinha de cima deixou cair uma mola de roupa. Eu apanhei-a e fiquei com ela e não a devolvi.
0: Ai, que pecado tão feio, Dona Miraldina. Olhe, guarde-o para amanhã e depois confessa tudo junto com os outros pecados que ainda fizer hoje.
3: Ai, obrigada, Senhor Padre. Bem, vou rezar um bocadinho para me aliviar a alma.
0: Vá lá aliviar-se, vá.
4: Olá, Senhor Padre. Pude ouvir minha confissão?
0: Mas é o Senhor Primeiro-Ministro. Vossa Excelência escolheu esta igreja para se confessar? É uma grande honra. Infelizmente não vou poder atendê-lo, sabe?
4: Essa agora não vai ouvir a minha confissão, porquê?
0: Porque fui chamado ao Senhor Bispo para lá estar dentro de 1 hora. E para ouvir os pecados de Vossa Excelência, eu iria precisar pelo menos de 7 ou 8 dias. Olha, dirija-se à igreja mais próxima, sim.
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14: Quando alguém bate à porta, pode não bater bem.
15: Bom dia. O que deseja?
16: Bom dia, minha senhora. Eu ando a vender de porta em porta.
15: Livros? Ai, nem me fale. Olhe que ainda vou a meio da revista que tem os resumos das telenovelas.
16: Ai, perdão, minha senhora, não se trata de livros. Acontece que eu trabalho numa fábrica que está em má situação económica, prestes a ir à falência e na iminência de pôr o pessoal na rua.
15: Ah, isso é que é mau. E o que é que fabricam?
16: Armas e munições.
15: O quê? Então o senhor vem aqui para eu lhe comprar uma pistola?
16: Uma pistola, uma espingarda ou uma bazuca, minha senhora? É só para ajudar.
15: Olha, os Estados Unidos é que estão sempre em guerra.
16: Oh, minha senhora, eu tenho lá dinheiro para uma viagem até aos Estados Unidos.
15: Então, olhe, nada feito.
16: Ah, seja caridosa para este pobre pai de família. Tem 5 bocas para sustentar. Eu vendo-lhe uma arma em boas condições.
15: Ora, essa? Então, e o que é que eu vou fazer com uma arma?
16: Dar uns tirinhos em quem quiser. Aliás, eu até lhe dou meia dúzia de balas de brinde.
15: Ai, mas que raio de coisa. Então, incita-me a matar?
16: Claro. Aqui matar é em legítima defesa. Pois é para eu não morrer à fome. Vá, minha senhora, mate quem desejar.
15: Credo! Eu era lá capaz de matar alguém. Nem uma mosca, fique sabendo.
16: Bem, se não matar de uma maneira, mata de outra. Mata-me a mim, à minha mulher e aos meus filhos que estamos condenados a morrer à fome.
15: Ai, mas que ideia mais absurda.
16: Olha, minha senhora, só para me ajudar, a senhora compra-me uma pistola e entretém-se a matar o tempo. Vai ver que é o melhor para esquecer os problemas do dia-a-dia.
15: Bem, sendo assim... Ah, está bem.
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21: Então Trump fez 80 anos.
22: Ah, fez sim, senhor. Então teve uma festinha discreta.
21: Discreta? Como?
22: UFC no relvado da Casa Branca.
21: Ah, é uma coisa íntima. Família, amigos, seguranças, patrocinadores e dois senhores em calções a explicar-lhe a democracia à pancada.
22: Olha, dizem que custou para aí uns 60 milhõesitos.
21: Também há uns 80 anos uma pessoa já não quer meias. Quer é que o contribuinte olhe para aquilo tudo e diga: pronto, ao menos o menino divertiu-se.
22: Mas a Casa Branca diz que não foi bem assim.
21: Claro, não foi uma festa paga pelo povo. Foi só na Casa do Povo, com a Polícia do Povo, o relevado do Povo e a paciência do povo.
22: Portanto, uma festinha privada.
21: Exatamente. Tão privada que só faltou o contribuinte receber convite para levar o bolo.
23: Epá, agora há acordo entre os Estados Unidos e o Irão.
22: Ah, fio senhor, pelo menos até alguém ler as letras pequenininhas.
23: E o mundo ficou mais tranquilo.
22: Olha, o mundo não sei, mas os mercados ficaram logo em paz.
23: Isso é bonito.
22: É, há guerras que só acabam quando o petróleo começa a incomodar a bolsa.
23: E o Estreito de Hormuz vai reabrir, hein?
22: Vai. Ao que parece, até o trânsito marítimo já tem mais diplomacia do que muita gente do G7.
23: Portanto, estamos salvos.
22: Estamos em modo internacional. Há paz, mas ainda convém deixar o capacete à entrada.
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3: Mais uma vez, muito boa tarde. Neste momento, 9 minutos depois das duas, estamos assim de regresso para mais uma edição da Linha Direta, emissão desta quinta-feira, 18 de junho, no ar, até perto das 3, com as vossas participações. A partir deste momento, disponível fica a nossa linha, o 266-502-766, para pedir então a sua música, numa hora que é sempre patrocinada pela HR Motors.
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3: Esta é a frase que terá que dizer ao fazer o seu pedido e ao fazer também a sua dedicatória. Se é HR Motors, é confiança garantida. É de Pedro Livas que chega à primeira participação desta tarde. Conversamos com a nossa ouvinte Maria da Conceição. Muito boa tarde.
5: Boa tarde.
3: Olá Maria, tudo bem? E por casa?
5: Tudo mais ou menos.
3: Tudo mais ou menos. Vamos andando, não é? Como diria
5: Sim.
3: alguém.
5: Sim.
3: Sim, senhora. Então vamos lá saber qual é a frase de participação.
5: Se é HR Motors, a confiança é garantida.
3: Muito bem, e de que forma é que abrimos esta hora, em termos musicais?
5: Ora, hoje vamos ouvir o Rui Veloso, eu digo perseguir na ilha.
3: É Porto Covo, não é?
5: Sim.
3: Porto Covo, muito bem. Então dedicamos.
5: Vou dedicar já ao Primo João e à sua família, à minha irmã, às minhas filhas, os meus netos, os meus genros, os meus primos, o meu sobrinho e para a Marília, para a Flávia, para a Manuela Cambaio, para o Toy, para o Becas, para a Nevita, para as primas Marques e para os primos Rosados. Ficamos por aqui.
3: Muito bem, fica então dedicado. Maria, obrigado então pela sua participação. Votos de continuação de uma ótima tarde para vocês.
5: Igualmente para o primo João.
3: Muito obrigado, uma beijinho, até amanhã. Obrigado.
5: Até amanhã.
3: A nossa ouvinte Maria da Conceição ligar então de Pedro Livas e escolher este bonito tema de Rui Veloso que abre esta edição da Linha Direta. Cá está, Porto Covo.

0: Corcovo, onde se deve estar muito bem a esta hora. Rui Veloso, trazendo esta canção aqui à edição da tarde dos pedidos musicais do nosso auditório. Praticamente 16 minutos depois das duas, agora vamos ao encontro do nosso ouvinte Francisco. Muito boa tarde.
1: Boa tarde.
0: Como é que está o Francisco?
1: O Francisco está bem.
0: Está a fazer uma pausa também, não é?
1: A trabalhar.
0: Exatamente.
1: E uma micropausa.
0: Micro, pois. E tal como eu estava a dizer, se calhar também já ia até Porto Covo.
1: Não percebo. Bom.
0: Tal como eu estava a dizer há pouco, também se calhar o Francisco já ia até Porto Covo.
1: Ah, sim, sim. Ia. Eu gosto muito dessa zona de Porto Covo.
0: Sim, é de facto uma zona muito bonita, sem dúvida. Então, vamos lá saber qual é a frase de participação.
1: Ora, se é Nevita, ou lá. Olha, hoje tirei-te a ver, Nevita.
0: É verdade, passou à frente da mãe.
1: Os passou à frente dela.
0: Pois.
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0: Muito bem, muito bem. E, portanto, mais uma recordação, não é?
1: Mais uma recordação, sim. Pesquinha.
0: Pesquinha, como convém.
1: Como convém.
0: Portanto, vamos ouvir a Dina?
1: Exatamente, com o Amor de Água Fresca.
0: O Amor de Água Fresca. Vamos dedicar a música.
1: Então, mas é um beijinho para a Nevita, para a minha mãe. E para não ocupar mais tempo, para todas as pessoas que falam nela, um grande beijo e abraço para toda essa gente. E olha, uma boa quinta-feira para todos. Todos temos uma quinta, não é?
0: Lá está, frase habitual por aqui, neste mesmo dia, não é?
1: Já muita gente diz isso. Então fica assim para vocês aí na rádio, vai, para quem gostar de ouvir, para não ocuparmos mais tempo.
0: Muito bem. Então resta-me agradecer, Francisco, a participação. Continuação de bom trabalho, um abraço.
1: Obrigado, igualmente, João.
0: Muito obrigado, até amanhã.
1: Até amanhã, obrigado.
0: Obrigado. O Francisco a participar e a pedir então esta canção que aqui recordamos nesta tarde.

0: Recordámos assim o amor de água fresca na voz de Dina. E seguimos agora até Azaruja. Conversamos hoje com a Jacinta. Muito boa tarde.
1: Olá, João. Boa tarde.
0: Olá, Jacinta. Como está?
1: Eu de vez em quando apareço. Lá de égua a égua, mas apareço.
0: Pois, e ainda bem que assim é, não é?
1: Vou aparecendo, que é para saber que ainda sou viva.
0: E ainda bem. Nós gostamos de ouvir. Aliás, os ouvintes
1: é
0: de vez em quando perguntam por si também.
1: É isso. Olha, Ana Maria. Está a ouvir.
0: Também está a ouvir. Lá está. Tudo bem, Jacinta? E sempre a 100%, não é?
1: Sim, graças a Deus, agora ando mais ou menos. Graças
0: Pronto.
1: A Deus.
0: Isso é que importa, isso é que queremos.
1: Olha a beca!
0: Está a ouvir também?
1: Está a ouvir também, beijinho.
0: Então, sabe a frase, Jacinta?
1: S-E-H-R Motors. É confiança garantida.
0: Muito bem, sim senhora.
1: É mesmo assim.
0: Então, vamos ouvir Zé Amaro, não é?
1: Vamos ouvir o Zé Amaro.
0: Compra bilhete. É nova, exatamente.
1: E até é para dedicar ao João e à sua família.
0: Muito obrigado.
1: Para dedicar à Conceição Ares, que eu ouvi ontem. E à Marília também, que eu ouvi. E ao Becas, ao Toy, e ao Zé da Horta, anda doente o Zé da Horta...
0: Sim, é verdade, tem dado assim um pouco adoendado.
1: Já morreu uma vez, né? Mas sobreviveu.
0: Pois, uma história, enfim.
1: Mas pronto, olha, ainda bem que isto tenha dado anos de vida.
0: Pois, costuma-se dizer isso, não é?
1: É verdade.
0: Que assim seja.
1: E então, olha, beijinhos para todos, o resto de uma boa tarde, tudo bom para toda a gente.
0: Muito bem,
1: é sim, senhor. É o que eu desejo. E aí, para a Ana Maria, para a Clara, pois é, claro. Para toda a gente esteja a ouvir a nossa rádio.
0: Vizinhas incluídas.
1: Um beijinho para si, para os seus meninos e para a sua esposa. E até à próxima, se Deus quiser.
0: Muito obrigado, Jacinta. Então, um beijinho para si e cá vamos.
1: Um beijinho. E amanhã vou para Évora.
0: Sim.
1: Amanhã na cena, estou cá, se calhar, essa hora. Não estou, não. Que é a minha consulta, vindo para as três.
0: Então será certamente para a semana.
1: Para a semana, se Deus quiser.
0: Pronto, cá esperamos. Beijinhos, Jacinta.
1: Vá, beijinho.
0: Obrigado.
1: Até à próxima.
0: Até à próxima, obrigado. Boa tarde. Jacinta, hoje, por cá, a ligar de Azaruja, numa hora com o patrocínio da HR Motors.
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0: Compra bilhete, uma canção fresquinha, porque no fundo saiu hoje mesmo este novo tema do Zé Amaro. Já são 2h26, damos um pulinho agora à Amieira para conversarmos com a Flávia. Muito boa tarde.
1: Boa tarde.
0: Então, Flávia, tudo bem por aí?
1: Está tudo bem.
0: Já por aí muitas boias a boiar?
1: Já houve. Agora está tudo à sombra.
0: Aí se calhar não é preciso boias, não é?
1: Não.
0: Só mesmo para as crianças, se calhar.
1: É.
0: Mas a Flávia há pouco dizia-me em off que hoje já está muita gente aí na praia, não é?
1: Hoje já está alguma, sim.
0: Pois, é normal, não é?
1: É.
0: Com o calor que faz, é normal.
1: É verdade.
0: Então, Flávia, vamos saber qual é a frase de participação.
1: GH é morta, a sua confiança é garantida.
0: Ora, quem vamos ouvir?
1: Matias Damásio
0: e... Entre sonhos e suspiros, não é?
1: Entre sonhos e suspiros, é isso.
0: E vamos então à dedicatória?
1: A dedicar aos meus pais, ao meu irmão, ao Becas, à Jacinta, à Ana Maria, ao Sr. Agostinho, à Marília, a todos os ouvintes que estiverem na escuta, é para todos.
0: Pronto, fica então dedicado. Resta-nos desejar à Flávia a continuação de uma boa tarde de trabalho.
1: Obrigada, até amanhã.
0: Até amanhã, obrigado. A Flávia e Lucas a ligar então de Amieira e a pedir-nos Matias Damásio. Entre sonhos e suspiros é para ouvir agora na voz de Reguengos. Estamos em tempo de despedidas, até às 3.

0: Entre sonhos e suspiros, é Matias Damasio hoje presente nesta emissão da tarde dos discos pedidos na voz de Reguengos. Voltamos a Pirulivas. Olá, Rosária, muito boa tarde.
1: Olá, Pirulivas, boa tarde.
0: Olha, muito boa tarde. Então, como é que está hoje?
1: Como o tempo.
0: Como o tempo. O tempo está assim um bocadinho indeciso, não é?
1: Faz mole. Pois. Assim, um mole assim desvaído.
0: Sabe que não é a única a dizer isso. Tenho falado com algumas pessoas que se têm sentido assim. Se calhar, coisas do tempo, não é? Deste calor, digo eu, não sei. Mas pronto, mas realmente, como dizia, está assim um bocadinho indeciso. Não sabe se traz sol, se traz alguma chuva e trovoada.
1: Pois.
0: Vamos ver.
1: Não venha trovoada, estará aqui, como ontem.
0: Ninguém quer isso, não é? Ninguém quer. Pois é. Ora bem, então, vamos à frase.
1: CHR Mota, confiança garantida.
0: Ora, hoje vamos ouvir aqui uma canção que habitualmente a Rosária pede, não é?
1: Sim.
0: Que é?
1: O Alexandre Faria, Champanhe para Esquecer.
0: Exatamente.
1: O nosso Alexandre que a vês tanta vez.
0: Na televisão.
1: Sim.
0: Pois, exatamente.
1: Ou no Domingão, ou
0: noutros canais.
1: A Tânia Ribeiro de Oliveira também já tem ido às vezes.
0: Exato. Muito bem. Então dedicamos a música, não é?
1: Para dedicar ao primo João e à sua família toda com muitos beijinhos. À minha prima Manuela Cambaio com um beijinho também. Outra Ana Vita. Outra à Marília. E o Beca. Se quiser o reboçado vai lá buscá-lo. A Manuela Cambaio.
0: Sim.
1: E a minha irmã já dedicou a muita gente.
0: Muito bem. Eu gostei dessa observação. Se quiser reboçar, vai lá buscá-lo. Muito bem, sim, senhor.
1: Quando eu fizer anos, se quiser o bolo, também vão lá buscá-lo.
0: Pois, só mesmo assim, não é? Porque não faz entregas ao domicílio, não é?
1: Não posso trazer para aqui.
0: Claro, obviamente. Muito bem. Pronto, Rosário, então olha, um beijinho para si e espero que possa continuar a passar bem o dia, está bem?
1: Obrigada, outro para si e para a sua família toda, para esses lindos meninos que aí têm. Até amanhã, se quiser.
0: Então, até amanhã. Muito obrigado. Era só vim de Rosário a pedir então para ouvir o Alexandre Faria. 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

0: Champanhe para esquecer com o Alexandre Faria, mais uma vez a passar por cá nesta emissão. E seguimos, ficamos agora em Reguengos de Monsaraz com a Marília. Muito boa tarde.
1: Boa tarde, Sr. Ferreira.
0: Então, Marília, como está?
1: Olha, hoje não é dos dias piores.
0: Está
1: espero
0: a ver?
1: Que até à noite...
0: É aquilo que ontem falávamos, não é?
1: Até à noite meta um bocadinho melhor, vamos ver.
0: Pois.
1: Nas mãos do médico é que eu vou ver o que é que se vai passar.
0: Exatamente. É. Espero que traga boas novidades. Espero que traga boas novidades, não é?
1: Obrigada, João.
0: Pois.
1: Eu também espero isso.
0: Exatamente.
1: Vamos ver.
0: Que assim seja.
1: Que assim seja, é verdade.
0: Ora, então vamos saber qual é a frase de participação, Marília.
1: É HRS, HR Motas, confiança garantida.
0: Muito bem, isso mesmo.
1: Já me está a tocar o telefone.
0: Alguém que ouve pela rádio.
1: Claro.
0: E vamos ouvir?
1: Vamos ouvir o Miguel Azevedo com As Mondadeiras.
0: Exato. Portanto, vamos dedicar a música.
1: Olha, vamos dedicar aos meus três netinhos que são meus amorzinhos, aos meus dois filhinhos, ao meu marido e ao Francisco, que é que ouvi agora, falta só a mãezinha dele, que eu gosto muito do... É, ótimo, já reparou? É que é uma senhora que tem um sorriso muito bonito.
0: Está sempre bem disposta, né, Evita?
1: Tem um sorriso muito lindo.
0: É verdade, é verdade.
1: A
0: o que é bom?
1: Evita,
0: que é bom.
1: Um grande beijinho para ela.
0: Muito bem, fica entre
1: aí. É uma senhora que tem muita força de viver.
0: Parece que sim, parece que sim.
1: Sim, não, nota-se. Uma pessoa que esteve sempre nos montes, portanto, tinha força de viver, João.
0: Claro que sim, claro que sim.
1: E vou também dedicar à nossa amiga Julieta, ao esposo, à Jacinta, que ouvi agora, à Ana Maria, à Clara, e ao Sr. Zé da Horta, com rápidas melhoras. Olha, e a todos os ouvintes, que somos muitos, porque têm que me dar desculpa, porque eu estou... Estou um bocado fraca. Estou fraquinha mesmo.
0: Diz assim.
1: Um beijinho e espero amanhã falar, João. Se não falar amanhã, bom fim de semana.
0: Muito obrigado, para si também. E olhe, cá vamos ficando à sua espera.
1: Obrigada.
0: Tudo corra bem, um beijinho, Marília.
1: Um beijinho, João.
0: Obrigado, uma boa tarde. Ora bem, vamos então ouvir o Miguel Azevedo e Era Uma Vez o Cante com As Mondadeiras.

0: E depois deste som, seguimos para mais uma participação. Vamos agora até Montotrigo para conversarmos com o nosso ouvinte Maria Custódia. Muito boa tarde.
1: Boa tarde, João.
0: Como está a Maria Custódia?
1: Tudo bem.
0: Bem disposta, não é?
1: Sim.
0: Sim, senhora. Vamos à frase então, Maria Custódia.
1: Chega, não tem confiança garantida.
0: Quem vamos ouvir?
1: O Vitor Rodrigues, eu vou.
0: Hoje eu vou, não é?
1: Sim.
0: Dedicamos a música?
1: É para dedicar à minha irmã Betty, ao meu cunhado Manelli, à minha irmã Dilinda, aos pedreiros de Montrigo, à dona Lídia de Montrigo e Sanzei, à Margarida e meu marido de Montrigo, e à Maria Catarina e o meu primo Assis de Montrigo.
0: Muito bem.
1: E à Conceição Aires, à Marília Godinho com as melhoras, a Rubido Viri, um beijinho para ela, e para a Manuela Marques, e para a Nikita, e para a Marília Jesus e para a Clara.
0: Sim, senhora. Muito bem, fica então dedicado.
1: Pois, uma boa tarde.
0: Muito obrigado, agradeço também, Maria Custódia.
1: Ah, está fora, desculpa, aqui não mandei os parabéns, que eu na quarta-feira não vi, que a minha mãe fez mais um mês, não vi. Pois
0: sim.
1: A minha irmã é que me disse os parabéns atrasados para ela, se ela tiver ouvido,
0: ela está
1: e
0: a
1: para a mãe dela.
0: Sim, ela está a ouvir porque
1: e
0: já participou.
1: Capaz.
0: Sim, senhora, fica a mensagem então. Maria Custódia, então, vamos ouvir a música, espero que possa continuar a passar bem esta quinta-feira, está bem?
1: Até amanhã, sou capaz.
0: Obrigado, cá esperamos. Até amanhã.
1: É.
0: Boa tarde. Ainda há tempo para mais uma participação, vai ser a última desta edição de Discos Pedidos. Para já, Vítor Rodrigues. Epa!

0: Hoje eu vou a música da Vitória Rodrigues e vamos para a última participação da tarde. Conversamos com o Becas em Sombrizes. Muito boa tarde, Becas.
1: Hi, how are you, Sr. Ferreira?
0: Ontem não falámos, não é, Becas?
1: Oh, Sr. Ferreira, já estou com baixa cinta, também não posso estar em todo lado.
0: Pois, é verdade, sim, senhor, muito bem.
1: Não falámos. Ontem tive uma missão impossível.
0: Há dias assim, não é?
1: Estava com a miudinha para o Portugal a empatar.
0: Bom, eu acredito que o objetivo era que ganhássemos, não é?
1: Eu tinha uma esperançazita para eles ganharem, mas agora vou... há muita gente que não vai gostar do que eu vou dizer. Mas para empatar, mais vão perder.
0: Ah, é? Mas porquê?
1: Porque eles não jogam... Já estão pior com outros ali do Estado da Luz, não jogam nada.
0: Pronto, faltou-lhes inspiração.
1: Ah, se eles faltasse o dinheiro na conta, logo via se eles não corriam. Não corriam, não. Até a relva eles comiam.
0: Vamos ver o próximo, como vai ser.
1: Vamos ver o que é que... Eles até podem ganhar, mas agora correr mal.
0: Foi uma preparação.
1: É. Mas é que há muita gente que gastou o dinheiro para ir ver... Ninguém para lá os mandou, né? Para ir ver o jogo e depois, calhar, ainda tem aqui pagando prestações para pagar o bilhete. Vá.
0: E ficaram um pouco desiludidos, não é?
1: Pois. Exatamente. Pois vá, mas pronto, já passou. Venha outra.
0: Exatamente.
1: Vá.
0: Para a frente...
1: Quando chega a remotas, a confiança é garantida, certo?
0: Certo, e eu ia dizer que para a frente é que se faz o caminho.
1: Exatamente, é isso.
0: Portanto, vamos ouvir...
1: Para a Marília, senhoras, para a Marília Godinho, que às vezes esquece, mas tem muita coisa para a minha cabeça.
0: Sim.
1: Ontem eu teve o balão, mas estava no chão, não andava a voar.
0: Muito bem, muito bem.
1: Vamos ouvir uma música aí de... Não sei se o grupo ainda toca CO2. Não,
0: eu acho que o grupo já não existe,
1: já,
0: não é?
1: Já não.
0: Bom, pois mas agora como temos alguns grupos a voltar, nunca se sabe, não é?
1: Pois é, qualquer dia também o Ferreira também volta.
0: Bom, isso aí nunca posso, aí... nunca poderei dizer, dessa água não beberei, não é?
1: Exatamente, depende do cachê.
0: Mas é daquelas tais coisas, não é? Vamos
1: exatamente.
0: Ver, o futuro ninguém o sabe.
1: E é verdade, estamos mesmo a falar bem.
0: Estamos.
1: Então é o Ovelha Desgarrada, não é?
0: Exatamente, Ovelha Desgarrada com o agrupamento musical CO2.
1: Exatamente. É de vez em quando passa essa música. Tu estavas a dizer que o Cosme também já pediu, mas se calhar foi num dia que ainda teve na
0: exatamente, acho que tenho quase a certeza que foi o João Cosme que escolheu esta música, sim.
1: Sim, mas eu já estava na escuta, se calhar, nesse dia e então não ouvi. Então vou dedicar a toda a gente, esquecendo dos nossos imigrantes, que pronto, e tudo a correr bem, uma ótima quinta, que amanhã já é a sexta. E pronto, olha, tu estás a ficar mais velho e eu e todos os nossos amigos.
0: Todos nós.
1: Está bem.
0: Então, sendo assim, um abraço, Becas. Até amanhã. Obrigado pela chamada.
1: Tenho que ir comer a sobremesa com já um geladinho.
0: Ah, que maravilha. E com este calor sabe mesmo bem, não é?
1: Ixi, oh, Ferreira. Se eu estivesse mais perto, vinhas aqui comer um bocadinho.
0: E eu agradecia.
1: Vai, é feito cá em casa, é caseiro.
0: Melhor ainda, não é? Melhor ainda.
1: Com as framboesas aqui da horta.
0: Ah, que maravilha. Muito bem. Sim, senhor.
1: Eu já te mando a foto, que é para... Ficas com a inveja.
0: Muito bem, fica à espera então do correio. Um abraço, Becas.
1: E pronto, obrigado.
0: Obrigado, até amanhã. O Becas a ligar de Sombrizes, a última participação de hoje na linha direta. 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
0: Às 3 vamos ter notícias, para já ficamos com o agrupamento musical CO2, o tema chama-se Ovelha Desgarrada. Depois, fico consigo também ainda até às 4. Por isso, mantenha-se ligado. Até já.

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1: Mais uma vez, muito boa tarde. Trabalhadores de vários pontos do país concentram-se nesta tarde junto à Assembleia da República por ocasião da discussão na generalidade do pacote laboral. Vamos exigir a derrota do pacote laboral é o mote para este protesto decretado pela CGTP-INA. Os trabalhadores não aceitam retrocessos e exigem a derrota deste pacote laboral. Nos últimos meses foram várias as ações de protesto realizadas contra o pacote que, segundo dizem, agrava a precariedade, desregula ainda mais os horários, fomenta o trabalho gratuito, acrescenta dificuldades às que já existem para a conciliação da vida profissional com a vida pessoal e familiar e afronta o princípio constitucional da segurança no emprego, tentando impor o despedimento sem justa causa. O Monta-se-é promove amanhã às 10 horas, na sala de reuniões do município de Reguengos de Monsaraz, uma sessão dedicada a esclarecer as oportunidades sobre pequenos investimentos na bioeconomia e economia circular. A iniciativa é dedicada aos agricultores, produtores ou empreendedores rurais. Com uma dotação total de 400 mil euros, este apoio permite financiar investimentos em novas unidades ou a modernização de infraestruturas existentes, com taxas de apoio que podem ascender aos 55%. O foco está na melhoria da viabilidade económica e na eficiência produtiva através da adoção de tecnologias e práticas sustentáveis adaptadas à realidade local. Infraestruturas existentes com taxas de apoio que podem ascender aos 55%. O foco está na melhoria da viabilidade económica e na eficiência produtiva através da adoção de tecnologias e práticas sustentáveis adaptadas à

no Conservatório Regional do Alto Alentejo. À noite, pelas 21h30, o Auditório Municipal Alberto Janes recebe o concerto do grupo, que apresentará obras de referência da criação musical atual. As atividades contam com o apoio de várias entidades culturais e educativas, reforçando assim a aposta na dinamização artística e na valorização da música contemporânea no concelho. A juíza desembargadora Sónia Alexandra Sousa de Moura, atualmente em funções no Tribunal da Relação de Évora, vai integrar, a partir do dia 1 de setembro, o Corpo de Inspectores Judiciais do Conselho Superior de Magistratura. A informação consta de uma publicação em Diário da República, onde é divulgada a deliberação aprovada pelo Plenário Ordinário do Conselho Superior, realizada a 1 de junho. A magistrada irá exercer o cargo em regime de comissão de serviço ordinária por um período de 3 anos. O grupo chinês Xinte Solar deu início ao processo de licenciamento do cluster Alqueva Portel. Trata-se de um investimento que prevê a construção de 3 centrais solares com baterias e 2 parques eólicos nos concelhos de Portel e Vidigueira. No seu conjunto, os projetos devem assegurar uma produção de energia elétrica de aproximadamente 1.867 gigawatts ano. O investimento abrange os municípios de Vidigueira, na freguesia de Pedrógão, e de Portel, na União de Freguesias da Mieira e Alqueva, e também na freguesia de Vera Cruz. A área de implantação é de 2.616 hectares. O investimento, cujo montante não é revelado, contempla a instalação de 2,1 milhões de módulos fotovoltaicos e 7 aerogeradores. A EDIA recebeu ontem no Centro Alqueva parceiros do projeto europeu REDI-M, provenientes de vários países da região mediterrânica, para uma visita técnica dedicada à partilha de conhecimento e boas práticas na gestão sustentável da água. A visita permitiu dar a conhecer o empreendimento de fins múltiplos de Alqueva, a sua dimensão estratégica e o papel que desempenha na promoção de uma gestão integrada dos recursos hídricos. O projeto, financiado pelo programa Interreg Euromed, promove uma abordagem integrada da relação entre a água, a energia, a agricultura e ecossistemas. A participação da EDIA neste consórcio internacional permite partilhar a experiência adquirida em Alqueva e contribuir para o desenvolvimento de soluções para uma gestão mais eficiente e sustentável dos recursos naturais. Uma plataforma composta por 45 organizações da sociedade civil lançou a Rede Nacional de Apoio a Vítimas de Violência Doméstica e a Rede de Apoio à Proteção de Vítimas de Tráfico. É já neste mês que esta primeira estrutura esgota o financiamento por fundos europeus, sem que exista até o momento uma solução que garanta a comunidade, ou a continuidade, melhor dizendo, destas respostas essenciais. Se o Governo não injetar verbas de emergência de imediato, 49 respostas entre serviços de atendimento, acolhimento de emergência, apoio psicológico a crianças e a equipas multidisciplinares especializadas na área do tráfico de seres humanos, geridas por 22 entidades, ficarão sem condições para continuar a responder. Esta situação deixará vítimas a meio dos seus processos de proteção e autonomização e deixará de existir a possibilidade de apoiar novos casos. Nos últimos 15 meses, só estas 22 entidades asseguraram 1.022 acolhimentos de emergência e 58.648 atendimentos resultantes de casos de violência doméstica, a que acrescem 1.664 vítimas de tráfico de seres humanos. Os preços dos combustíveis deverão voltar a aliviar na próxima semana, com a gasolina a descer cerca de 6 cêntimos e o gasóleo a registrar uma queda mais acentuada, na ordem dos 11 cêntimos. A evolução acompanha a descida recente do preço do petróleo nos mercados internacionais. O Brent, referência europeia, caiu 3% antes da abertura das bolsas europeias para 77 dólares por barril, após a assinatura do memorando de entendimento entre os Estados Unidos e o Irão. Olhamos agora para o desporto. O torneio de futsal do Atlético em Reguengos de Monsaraz volta a fazer parte da programação desportiva, com jogos a serem disputados a partir de hoje e até domingo no pavilhão Juvenil Desportivo Arquiteto Rosado Correia. O torneio conta com 8 equipas participantes num só grupo. A fase de grupos irá ser disputada no modelo de Liga dos Campeões. Assim, hoje e a partir das 20h45, defrontam-se o Compadre Enseada Viçosa, às 21h30 Olaria Nélia Patalim Passarinhos e às 22h15, restaurante Vila Velha, Sociedade União, Montoitense. O segundo evento infantil de capoeira arranca amanhã e decorre até domingo em Reguengos. Este será um fim de semana dedicado à música, dança, cultura.

0: E tradição. A iniciativa é gratuita e aberta a toda a comunidade, promovendo a prática de capoeira entre crianças e jovens. O evento é organizado pela Academia de Dança e Artes Performativas, pela Roda Capoeira Reguengos Monsaraz e pela Associação Cabaça Cultural, com o apoio do Município de Reguengos. E ainda, o primeiro torneio de Reguengos Monsaraz, capital da natação Master, realiza-se no próximo sábado, nas piscinas municipais Vítor Martelo. A competição está organizada em duas sessões, a primeira às 10 da manhã e a segunda às 16h30, reunindo nadadores Masters de vários clubes para um dia de provas em ambiente competitivo e de convívio desportivo. O evento conta com o apoio institucional do município de Reguengos Monsaraz, da Federação Portuguesa de Natação, do Instituto Português do Desporto e da Juventude e da marca Alentejo, reforçando a aposta do Conselho na promoção da atividade física e na dinamização de eventos desportivos de referência na região.
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2: Senhores ouvintes, fala-vos o segundo sargento Rui Beijinho, de Sala de Situação do Comando Territorial da Guarda Nacional Republicana Évora, para vos informar acerca da atividade operacional desenvolvida no dia 17 de junho de 2026. Na área de responsabilidade deste comando ocorreram 3 acidentes de viação, sendo uma colisão e 2 despistes, do qual resultaram danos materiais. Registaram 5 incêndios, sendo ambos de natureza agrícola, tendo ardido cerca de 8,30 hectares de pasto, tendo causado danos materiais. No âmbito da criminalidade foram registadas 15 ocorrências, sendo 3 crimes contra as pessoas, 8 crimes contra o património, 3 crimes contra a vida em sociedade e 1 crime contra o Estado. Foram efetuadas 2 detenções em flagrante delito, sendo uma pelo crime de condução em estado de embriaguez e uma pelo crime de violação de interdições e imposições. No âmbito de contorno nacional, registámos 27 infrações relativas à legislação rodoviária, uma infração relativa à legislação policial e uma infração relativa à legislação ambiental. Mantemos as operações direcionadas à fiscalização do comércio, captura, posse e transporte na chão, à prevenção da floresta e ao contorno do mato da Madeira do Pinheiro, uma operação com incidência no policiamento intensivo costeiro, uma operação com âmbito da fiscalização rodoviária, uma operação de sensibilização na problemática dos afogamentos, uma operação com incidência nos exames escolares e, por último, uma operação com incidência na segurança das residências no período de veraneio. Por hoje é tudo da sala de situação do Comando Territorial de Évora, restante efetivo desta unidade. Já a todos vós um ótimo dia.
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0: Alentejo, a exposição de Alexandra Adams está patente na Biblioteca Municipal do Auditório António Marcelino até ao dia 31 de julho. Atenção que encerra ao domingo. Exceto este dia, poderá ser visitada diariamente das 10 às 12h30 e das 14 às 17h30. Exposição de Alexandra Adams, Alentejo, para ver então na Biblioteca Municipal de Reguengos de Monsaraz.
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0: E das três já passam 17 minutos, uma vez mais, boa tarde.
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0: Sou eu que lhe faço companhia ainda até às 4, numa hora com o apoio do Mel Super em Mourão. 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Musicalmente abrimos esta hora com a voz de Rui Orlando, traz-nos esta canção que certamente conhecerás, chama-se Espera por Mim.

Um dos grandes êxitos de Ana Castela, que esteve em Portugal no ano passado, aqui o nosso quadro, depois de Rui Orlando nos ter trazido essa canção que abriu a hora, esse Espera Por Mim. Passam 24 minutos das 3, votos renovados de uma excelente tarde para si. Obrigado por estar ligada à Voz de Reguengos. Deixe-me dizer-lhe que estão quase aí a chegar as festas em honra de Nossa Senhora da Caridade, edição 2026, marcadas para os dias 3, 4 e 5 de julho, ou seja, sexta-feira, sábado e domingo. Ora, vamos olhar desde já para esse programa. Sexta-feira, dia 3, o início das festas com som de rua acontece às 12 horas. Depois haverá serviço de almoços, serviços de jantares, vacada e ainda também à meia-noite e meia DJ Moonlight. No sábado, concentração e início do passeio equestre. Às 9 horas, a arruada pelas ruas com a fanfarra dos bombeiros voluntários de Reguengos de Monsaraz. Serviço de almoços, vacada. Às 19h30, início dos jantares e depois às 22 horas, o grandioso espetáculo com os Baila Maria. Às 23h30, baile com sons e tons e depois, no dia 5, vai haver o concentração e início do passeio de motas às 8 da manhã. Arruada pelas ruas da aldeia com a banda Filarmónica Harmonia Reguenguense. Há missa seguida de procissão acompanhada pela banda Filarmónica Harmonia Reguenguense às 17 horas e a atuação do grupo musical Vozes da Terra às 21. Uma hora mais tarde, a tua Luís Zimenta. Haverá baile com o do Ritmos às 23 e as festas a encerrarem às 2 horas da madrugada. É, portanto, uma organização do Centro Cultural Caridadense 1 de Maio. Recorda então dias 3, 4 e 5 de julho. Estas festas em honra de Nossa Senhora da Caridade. Ora, vamos ficar com um dos grupos que vai passar por lá. São eles mesmo, os Sons e Tons. Trazem-nos o seu bem conhecido Vou Subir ao Céu.

0: 28 minutos depois das 3, relembramos o apoio que temos até às 4. 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Esta hora, 38 graus em Reguengos de Monsaraz.
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5: E voltamos à música nesta tarde de quinta-feira para ouvirmos agora a voz de Pedro Abrunhosa e Não Te Ausentes de Mim.

0: Estávamos em 1989, quando os Sétima Legião gravavam uma das suas mais espetaculares canções, este Por Quem Não Esqueci. Agora, a 18 minutos das 4, olhamos para o tempo desta tarde de sol, mas também muitas nuvens. Aliás, a meteorologia previa logo pela manhã aumento da nebulosidade durante a tarde. Poderiam também ocorrer alguns aguaceiros acompanhados da trovoada, sobretudo no interior do país. Vento soprar fraco a moderado. Na próxima noite, a mínima vai descer aos 17 graus em Reguengo de Monsaraz. Já agora vamos olhar para os próximos dias. Amanhã vamos voltar a ter um dia de céu pouco nublado, com temperatura máxima de 39 graus para Reguengos. No sábado, 41 graus previstos, e no domingo, uma temperatura máxima prevista de 40 graus. E aliás, a próxima semana, essa vai ser sempre, pelo menos pelos indicadores que aqui tenho, vai ser sempre ou muito perto dos 40, ou até mesmo depois dos 40, como é o caso aqui de quarta-feira, dia 24 de junho, dia em que se prevê uma máxima para Reguengos de 42 graus. Amanhã, sexta-feira, é dia de Espaço Carmim, na voz de Reguengos.
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0: É para ouvir amanhã depois das 9h30. Aliás, amanhã, por sexta-feira, vamos ter também o habitual cartaz cultural com boas sugestões para o seu fim de semana. Voltamos à melhor música nacional com Ricardo Azevedo.

0: volta.
1: Um dos êxitos da carreira de Diogo Pizarra, esse paraíso, atrás também a voz de Ricardo Azevedo com O Amor Não Me Quer Encontrar. Estamos no final desta hora de emissão. Daqui a pouco vamos ter informação, um simultâneo Rádio Voz de Reguinhos, Rádio Elvas. Antes, deixe-me lembrar o apoio que tivemos ao longo desta hora. 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Depois da informação às 4, em reposição, o espaço da defesa do consumidor, sempre às quintas-feiras, com a doutora Helena Guerra. Para já ficamos com uma canção bonita que recuperamos. É mais uma boa recordação para ouvirmos esta tarde. Paulo Gonzo traz-nos Jardins Proibidos. Espero que possa continuar a passar uma ótima quinta-feira ligado à sua rádio. Boa tarde.

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1: Mas vamos para as notícias na Rádio Elvas. Elvas recebe jornada dupla de todo o terreno no fim de semana de 27 e 28 de junho. Mais de 400 jovens futebolistas no arranque do Kids Master Champions em Campo Maior. Borba assinalou ontem os 361 anos da Batalha de Montes Claros. São estes os principais temas que desenvolvemos já de seguida. Elvas vai assumir o papel de capital de todo o terreno no fim de semana de 27 e 28 de junho ao acolher duas competições motorizadas, o X-Off-Road e o troféu Super SSV, iniciativas promovidas pela X-Adventure sob a égide da Federação Portuguesa de Automobilismo e Karting e da Federação de Motociclismo de Portugal. As provas contam com o apoio da Câmara Municipal de Elvas e da Associação Vicentina pela Cultura e pelo Desporto de São Vicente e Ventosa, tendo sido apresentadas na tarde desta quarta-feira no Salão Nobre dos Passos do Conselho. O vereador Hermenegildo Rodrigues destacou a importância da realização deste evento para o Conselho e manifestou o desejo de que esta seja apenas a primeira de muitas edições.
2: Desejo que este evento que se vai realizar pela primeira vez em Elvas seja um evento que tenha continuidade no futuro. Hoje sabemos que as quatro rodas e as duas rodas, dizendo de forma diferente, os desportos motorizados têm tido alguma aceitação na nossa região e obviamente o município, enquanto atento a estas movimentações e conhecendo daquilo que são as mais-valias de eventos desta natureza, não pode não deixar de estar atento e dar continuidade a eventos desta dimensão. É já no próximo dia 27 e 28, um fim de semana que se vão iniciar as competições e, obviamente, desejo a todos os que vierem até Elvas que levem de Elvas aquilo que é as nossas mais-valias de estar atento e dar continuidade a eventos desta dimensão. É já no próximo dia 27 e 28, um fim de semana que se vão iniciar as competições e, obviamente, desejo a todos os que vierem até

0: do município e da realização do evento.
1: Já Luís Pirralho, da X-Adventure, mostrou-se satisfeito por trazer a Elvas o primeiro evento do novo troféu X-Off-Road, competição marcada para dia 27, sábado.
2: Estou muito satisfeito em virmos até Elvas. É o primeiro evento que realizamos aqui neste município e também um primeiro evento de um novo troféu que está a surgir agora sobre a égide da FPAC, que é o X-Off-Road. Portanto, é um troféu que tem como finalidade atrair as viaturas clássicas dos anos 80, anos 90, anos 2000, que se calhar muitos daqui da região se lembram e alguns até têm algumas viaturas do género. Portanto, a nossa ideia é trazê-los novamente para as pistas. Temos andado aqui a trabalhar arduamente em contactos com vários participantes, com entidades, com oficinas, com tudo, para tentarmos de forma a trazer o máximo número de carros. Sabemos sempre que a primeira iniciativa, seja onde for, eu costumo dizer que nunca é a iniciativa número um, é a iniciativa número zero. Temos que nos adaptar todos uns aos outros, mas eu acredito que com o empenho e com a vontade desta organização e do próprio município, tudo será mais fácil.
1: O responsável salientou as características do percurso preparado para a prova.
2: Temos um percurso fantástico de forma a agradar o máximo aos participantes, um percurso rápido, um percurso que não é demolidor e que serve para esta altura do ano. E eu quando falo esta altura do ano é uma altura de pó, uma altura que se fosse numa zona mais encadeada, mais fechada, queria-nos trazer alguns problemas a nível de gestão e a nível de acidentes. Portanto, o percurso que está delineado é um percurso fantástico, é um percurso que com vento ou sem vento limpa bastante bem e permite-nos a nós montarmos o nosso evento.
1: No dia 28, domingo, será a vez do troféu Super SSV disputar a sua quarta etapa da temporada, a competição que, de acordo com Luís Pirralho, foi vindo a consolidar-se.
2: A questão do domingo do Super SSV já será a quarta etapa do troféu do Super SSV sobre a égide da FMP. É um evento que com os anos tem vindo a solidificar-se. Já realizamos eventos similares a este desde 2012, num outro formato. Era um formato de resistência, agora é um formato de rally, um formato que sai para as pistas um a um. Felizmente temos uma caravana já bem ingressada e inscrita para Elvas. Estamos a ultimar o resto das listas de inscritos e esperamos ter realmente uma caravana em condições.
1: José Real, por sua vez, destacou a ambição da Associação Vicentina em continuar a promover o todo o terreno na região, mas também em desenvolver iniciativas com impacto social.
3: Queremos dinamizar ao máximo possível o todo o terreno e este tipo de atividades aqui em Elvas. Não queremos ficar só por estes campeonatos, queremos fazer mais coisas, queremos desenvolver atividades com as instituições aqui de Elvas, nomeadamente os bombeiros voluntários, fazer eventos que tenham um cariz solidário e cujo o rendimento vá lá, o que sobrar no fim, façamos donativos a entidades, nomeadamente a lares, a instituições particulares de solidariedade social, seja o que for. Ou seja, tudo para bem da população, é para isso que nós cá estamos, para trabalhar, não é para nós próprios. E quem nos quiser ajudar, estamos sempre portas abertas para receber mais pessoal para meter mãos à obra, porque isso faz sempre falta.
1: José Real revelou ainda onde terão lugar as provas e quais os melhores locais para o público assistir ao espetáculo.
3: A prova vai acontecer na zona do Caio, chamada a zona do regadio do Caio. A zona principal, e é onde nós queremos juntar grande parte do público, que é a zona espetáculo, que acho que é inédito, a cerca de 2,5 km. Portanto, as pessoas podem perfeitamente juntar-se ali e veem uma imensidão de prova brutal. É a zona onde se consegue ver mais prova. Pedia mesmo para não irem para mais zonas, porque além de que verem muito pouco, poderão criar problemas em termos de acessos, porque não vão ter forma, se entram já não conseguem sair. Ali é onde nós concentramos WCs, bares, sítio para comer, é onde vai estar o centro da prova, a assistência, ou seja, podem estar dentro da prova ao mesmo tempo que estão a vê-la. Será entre o Monte da Gramicha e o Monte da Nora Úvida. Essa é a zona que tem por cima a ponte mais alta no nosso concelho da linha de caminho de ferro nova que foi feita.
1: Além da componente competitiva, esta jornada dupla de todo o terreno representa mais uma oportunidade para dar a conhecer a gastronomia e o património do Concelho de Elvas a todos os visitantes que se deslocarem à cidade durante o último fim de semana deste mês de junho. Campo Maior transforma-se a partir de hoje num dos principais palcos do futebol de formação em Portugal ao receber o torneio Kids Master Champions, competição destinada aos escalões de sub-8 a sub-15. A iniciativa decorre até domingo, dia 21, regressando depois entre os dias 3 e 5 de julho para uma segunda fase da prova. Ao todo, a prova irá contar com a participação de cerca de 50 equipas, com mais de 400 atletas em prova só nestes primeiros dias do torneio, segundo Paula Janjita, vereadora na Câmara Municipal de Campo Maior. O torneio avança a autarca é promovido pela Catch Words em parceria com diferentes entidades como o próprio município.
4: Esta prova é organizada pelo Catch Words em parceria com o município de Campo Maior, o Sporting Clube Campo Maiorense e a DEL. Este torneio é um torneio de futebol, vai ser feito em dois fins de semana, e apanhamos mais um dia ou dois, anexado ao fim de semana. Então vamos ter, por exemplo, no dia 18 a 21 de junho, vamos ter por volta de 400 a

0: 350 atletas. De 2 a 5 de julho, vamos ter de 300 a 350 atletas. Número de equipas participantes de 18 a 21, aproximadamente 31. E de 2 a 5 de julho, vamos ter entre as 22 e 23 equipas. Então vai ser um torneio muito apelativo, com muitas equipas, e creio que vai ser bastante interessante.
1: Os jogos serão disputados nos campos do Sporting Clube Campo Mourense, no estádio Capitão César Correia, assim como na freguesia de Golados. Às equipas locais juntam-se outras oriundas de norte a sul do país.
0: As equipas que vão participar são equipas predominantes de Lisboa, Santarém, Coimbra, Leiria e as nossas equipas locais. Os campos que vão ser utilizados, onde nós podemos ver estes jogos, será no campo do Sporting Clube Campo Mourense e no campo da freguesia de Golados. Os horários já estão divididos em duas partes. O primeiro período da manhã começa às 8h30 e termina às 11h30. E o período da tarde será entre as 17h e termina entre as 20h e as 21h.
1: A vereadora destaca ainda a importância de provas com uma dimensão como esta para a economia local de Campo Maior.
0: Vai envolver muita gente. Ora, nós estamos a falar, no primeiro fim de semana, entre os 400 e os 450 atletas. Então está a ver o apoio que isto dá e o desenvolvimento que isto vai dar a Campo Maior, no sentido do que a mesma parte hoteleira vai ser solicitada, mesmo a reserva de quartos, e creio que o Campo Maior vai mexer aqui bem neste fim de semana. Os atletas irão fazer refeições no CERN, no refeitório do CERN. Já tivemos aqui um grande bolo e os pais, assim, pronto, terão que procurar alguma disponibilidade nos restaurantes locais ou eventualmente alguns que estejam perto de Campo Maior.
1: Campo Maior que recebe a edição deste ano do Kids Master Champions. Ora, assinalou ontem os 361 anos da histórica Batalha de Montes Claros. O confronto decisivo para o fim da Guerra da Restauração foi recordado numa cerimónia conjunta entre a autarquia e o exército português. No local do Monumento Nacional, as entidades sublinharam o valor estratégico da Batalha de 1665. O brigadeiro-general Otávio Avelar Simões lembra que foi ali que selou o destino de Portugal.
2: Esta batalha é efetivamente aquela como que vem marcar, mesmo o nosso Coronel Henriques, Américo Henriques, dizia, esta independência, a Batalha de Albarrota é que garante a independência, mas esta é que garante efetivamente. Portugal continua soberano para todos sempre, ainda hoje, e portanto é uma data tão importante, com as armas combinadas, como nós ouvimos, é aqui que efetivamente a infantaria, a artilharia, a cavalaria, como foi dito, atuam em conjunto, mas não podemos esquecer a engenharia, porque efetivamente também havia aqui, com a ajuda de sapadores civis, a engenharia fez os seus obstáculos, que é outra arma, e as transmissões, que completam as cinco armas, as transmissões através de ordens dos clarins, através das mensagens a cavalo, e portanto também atuaram, e as cinco armas tiveram aqui esta atuação em conjunto que resultou na grande vitória e depois efetivamente o fim da guerra em 1668. Estas cinco armas fizeram com que o dia 17 de junho fosse instituído, como foi dito, pelo exército, como o dia, instituído pelo exército como o dia da sua escola das armas, que em Mafra está desde 2013, faz este ano 13 anos.
1: Também o presidente da Câmara de Borba, Pedro Esteves, recorda a importância da Batalha de Montes Claros.
3: A batalha é das mais importantes da restauração da independência. Para nós, naturalmente, a mais importante, não só por ser das últimas, e provavelmente a última, com grande importância, que permitiu que Portugal seja aquilo que é hoje, um país independente, livre, e que não é uma província espanhola.
1: A data assume também a importância que a Escola das Armas do Exército celebra em Borba o seu dia fundacional. Mas, além da história, olha-se para o futuro do turismo militar. O município quer criar melhores condições de acolhimento para quem visita o monumento, refere ainda o autarca.
3: Sim, isto é um trabalho que a Fundação de Albarrota, que ainda colocou estes painéis, substituiu-os, porque já existiam aqui os painéis, substituiu-os há uns dias. Está também na intenção de termos no acesso à União das Misericórdias, ao serviço que a União das Misericórdias aí tem, termos a possibilidade de ter pórtico, que possa ter casa de banho, possa ter alguém que possa permitir o conhecimento do que aqui se passa e possa fazer essa permissão. Portanto, estamos a trabalhar nesse assunto e queremos dar a maior dignidade a este monumento nacional que está no Conselho de Borba.
1: A fechar as comemorações, o Jardim Municipal de Borba encheu-se de atividade, onde os mais novos puderam experimentar o dia-a-dia do Exército, desde a preparação física ao contacto com o mundo equestre. É já amanhã, ao final da tarde, que a Gota de Arte dá o pontapé de saída em mais uma edição do Weekend Art, evento que promete transformar até domingo o Jardim das Laranjeiras em Elvas, num verdadeiro ponto de encontro entre artistas, criadores e público. O evento é feito, entre outros, de música ao vivo, de dança, feira de artistas, demonstrações de artes marciais, animação com DJs, tasquinhas e bar, proporcionando momentos de animação para todas as idades. Para além disso, e tal como já aconteceu no ano passado, a primeira noite do evento será de celebração de São João, com um arraial promovido em colaboração com a Arcos e a banda 14 de Janeiro, tal como explica o presidente da Gota de Arte, Luís Rosário.
4: Nós vamos realizar a quarta edição deste evento e, como aconteceu no ano passado, o primeiro dia vai ter assim um cheirinho da Real e com a colaboração destas associações também, que também tiveram connosco, aliás, a Arcos desde a primeira edição, que está connosco no Weekend Art também. E o ano passado surgiu esta iniciativa dos arraiais do associativismo e noutras ocasiões vamos juntando também sinergias e trabalhamos em conjunto. E nesta ocasião funcionou muito bem, estamos cá para trabalhar em parceria, para trabalhar uns com os outros, e conseguimos com isto uma animação e uma dinamização dos próprios eventos muito melhor. Atrás dessa dinamização vem mais gente, porque são crianças, são elementos das associações que vão também e marcam presença nos eventos uns dos outros, e é esse o objetivo, é criar condições para aqueles que vão tenham mais animação e divertirmos uns com os outros, e assim desta forma vamos nos ajudando, é o que interessa.
1: Para este arraial no Weekend Art, tal como aconteceu também na passada sexta-feira, na celebração de Santo António, na sede da Arcos, a banda 14 de Janeiro irá levar os seus músicos para apresentar as várias músicas relacionadas com estas festividades que têm vindo a ensaiar, refere o maestro Jorge Granho.
5: O ano passado tivemos a particularidade de eu andar à procura de uns arranjos santos populares. Curiosamente, aqui no nosso distrito não há quase nenhuma banda a fazer, andei a ligar uns mestres, amigos, a ver o que é que se podia arranjar. Já temos lá 6 ou 7 músicas que podemos interpretar. Aliás, já no último ensaio ensaiamos 2 ou 3 temas. Este ano, com a particularidade, levaram lá os nossos meninos do grupo coral, porque na altura, quando foi feito o arraial, ainda não existia o grupo coral, e iria existir depois em agosto, foi quando foi criado, e já podemos levá-los lá também para juntar mais famílias e também mostrar um pouco do canto.
1: Nesta edição do Weekend Art, o destaque vai para o pintor Raul Jesus, artista convidado em foco, cuja obra estará em evidência ao longo de todo o certame. Um evento que promete levar cor, música e muita animação ao coração da cidade. Abre portas amanhã pelas 7:30 da tarde. Previsão do estado do tempo, contamos com céu pouco nublado ou limpo, vento fraco e pequena descida da temperatura máxima. Elvas, mínima 19, máxima a chegar aos 37 graus. Campo Maior, mínima 19, máxima de 36. Porto Alegre, mínima de 21, máxima de 33. Évora conta com mínima 17, máxima de 37. Beja, mínima 18, máxima a chegar aos 36 graus.
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18: No próximo sábado, dia 20 de junho, às 21h30, assinalam-se os 45 anos da Banda da Sociedade Filarmónica Corvalense. No Jardim Público, em São Pedro do Corval, e com entrada livre, acontece um concerto pela Banda da Armada. Portanto, sábado, 21h30, no Jardim Público de São Pedro do Corval, a comemoração do 45º aniversário da Banda da Sociedade Filarmónica Corvalense.
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18: E hoje connosco temos a doutora Helena Guerra. Muito bom dia.
22: Bom dia.
18: Bem-vinda uma vez mais.
22: Obrigada.
18: Ora, cá estamos nós neste nosso espaço, sempre à quinta-feira, depois das 10 horas, com reposição depois das 16. E hoje vamos falar sobre finanças pessoais. Nesta altura do ano, provavelmente muitos portugueses estarão a fazer contas à vida, até
0: por causa das férias, digo eu.
22: Sem dúvida.
0: Não sei se este tema vai ao encontro disso mesmo hoje.
22: Também. Ou seja, até neste período de férias, as finanças pessoais não podem ficar em modo stand-by, né? Portanto, claro, têm que ser também previstas e até a própria DECA aconselha sempre a que seja feito um orçamento especial para o período de férias. Para, por exemplo, prevermos quantos dias é que podemos fazer de férias fora de casa, para planear o tipo de alojamento que contratamos para as nossas férias, se vamos para um hotel, se vamos para um apartamento, eventualmente também as despesas associadas à deslocação, as despesas associadas à alimentação neste período de férias. Portanto, todos os períodos são importantes ter em consideração para o cálculo das finanças pessoais, nomeadamente também estes períodos excepcionais que acarretam outro tipo de despesas. Este tema hoje é destacado aqui na Rádio Voz de Reguengos justamente porque é um dos temas centrais no âmbito do projeto que a DEC está a desenvolver um pouco por todo o território nacional e em parceria com os municípios com os quais a DEC trabalha. O projeto intitula-se Tudo a que tem Direito e visa salientar ou destacar os principais desafios que os consumidores enfrentam no cotidiano. Por isso não podíamos deixar de fora a questão das finanças pessoais. Hoje, particularmente, falamos sobre esta temática e, a este respeito, referir que gerir contas bancárias, créditos e seguros não tem de ser complicado. Contudo, a informação é fundamental e o consumidor estará mais preparado para atuar nestas questões financeiras quanto mais informação tiver do seu lado. Conhecer os direitos ajudará naturalmente a evitar problemas e a tomar decisões financeiras mais responsáveis. Por essa razão, a DECO, através do projeto Tudo a que tem Direito, quer garantir que todos os cidadãos recebem informação, apoio, aconselhamento e, quando necessário, ajuda na resolução dos seus problemas de consumo. Para que as suas contas estejam sempre certas, a DECO oferece-lhe algumas dicas úteis e importantes que farão toda a diferença nos seus hábitos financeiros. Desde logo relacionadas com a conta bancária, que é de resto um direito básico. O consumidor tem direito a receber informação clara sobre comissões e custos de manutenção da conta, pode movimentar e encerrar a conta quando quiser, desde que não tenha dívidas, muito importante, e deve assegurar que tem saldo suficiente para os pagamentos autorizados, por exemplo, os débitos diretos. É preciso de vez em quando ir verificar quais são os débitos diretos que nós temos autorizados, verificar se o dinheiro disponível chega para todos esses débitos e, por exemplo, se já não temos um contrato com uma determinada empresa para quem tínhamos estabelecido esta autorização de débito direto, podemos anular ou cancelar esse débito direto. Por essa razão, devemos ter sempre também esta questão atualizada. Podemos fazer o cancelamento através da app do banco ou numa caixa multibanco ou através do site do banco. Deve também ter sempre a atenção que os contactos pessoais devem estar devidamente atualizados junto do banco. Outra dica muito importante no que respeita às contas bancárias e que nós já aqui falámos, mas nunca é demais relembrar, que todos nós podemos ter acesso a uma conta de serviços mínimos bancários. Esta é uma solução que acaba por constituir, uma oportunidade de poupar no que diz respeito às comissões bancárias, porque se numa conta à ordem normal nós estamos a falar de despesas de manutenção de conta, se calhar na ordem dos 5, 6 euros mensais, na conta de serviços mínimos bancários os 5 ou 6 euros são por ano, ou seja, na conta de serviços mínimos bancários não são cobrados valores superiores a 5, 6 euros por ano, o valor vai sempre sendo atualizado, mas não excede os 6 euros anuais. E por isso os consumidores podem aqui obter uma poupança muito significativa. E neste tipo de contas, o consumidor pode igualmente fazer levantamentos, pagamentos, transferências essenciais a custos reduzidos, tem direito a um cartão de débito, portanto pode fazer todas estas operações, mas com este custo realmente muitíssimo inferior àquilo que é uma conta normal. Claro que tem um requisito que é importante ter em linha de conta, que tem a ver com o facto que é titular de uma conta de serviços mínimos bancários, não pode ter mais contas bancárias, a não ser, e há algumas exceções, que seja co-titular de uma conta de uma pessoa com mais de 65 anos ou de uma pessoa que tenha incapacidade, tenha algum tipo de incapacidade e que por essa razão seja co-titular alguém que tenha uma conta de serviços mínimos bancários. Mas estes requisitos constam todos do site do Banco de Portugal e também podem ser solicitadas estas informações no balcão do banco presencialmente. Mas de facto não podia deixar de relembrar as vantagens destas contas, sobretudo porque quem tem uma conta à ordem normal pode pedir a conversão para uma conta de serviços mínimos bancários, ou seja, não tem que cancelar a sua conta à ordem normal, mas pode sim pedir para que seja convertida em conta de serviços mínimos bancários e obter estas vantagens associadas a este tipo de contas. Por outro lado, ainda no que diz respeito às finanças pessoais, nomeadamente no recurso ao crédito, é muito importante que quando estamos a recolher as várias propostas de crédito junto às entidades bancárias e financeiras, lermos atentamente a ficha de informação normalizada, que é um documento que nos é entregue e de onde constam todas as condições do contrato de crédito que vamos assinar, nomeadamente indicações acerca da TAEG, que é a taxa anual de encargos efetiva global, um dos indicadores mais importantes a ter em conta quando contratualizamos um crédito, porque está obviamente relacionado com o custo e o juro associado àquele crédito que nós vamos contratar. Outro indicador muito importante é o MTIC, o montante total imputado ao consumidor, que também diz respeito ao valor que o consumidor vai ter que suportar com a adesão àquele crédito. Outra das informações essenciais tem a ver com a taxa de esforço, ou seja, o peso que as prestações a crédito têm no nosso rendimento mensal, e esta taxa de esforço nunca deve ultrapassar os 30% a 35%, sob risco de comprometermos o acesso a outro tipo de bens. Esta análise pode ser feita pelo consumidor individualmente, mas também pode ser requerida este apoio para analisar as várias propostas através do nosso apoio especializado, que no final vou relembrar quando é que acontece e em que condições é que os consumidores podem solicitar o nosso apoio. Dizer também que, sobretudo no crédito à habitação, o consumidor pode optar por uma taxa fixa, variável ou mista, sendo que a taxa fixa prevê uma prestação sempre igual e pode, por isso, conferir uma maior segurança. Já a taxa variável pressupõe uma prestação que pode subir ou descer consoante as subidas ou descidas das taxas de juro, nomeadamente da taxa Euribor, que está relacionada com o crédito à habitação, ou também pode optar por uma taxa mista, que começa sempre por ser uma taxa fixa e passa à variável. Estas indicações são mesmo muito importantes quando, por exemplo, pretendemos fazer uma renegociação do crédito junto do banco. Mas se o consumidor não dispuser desta informação, não poderá julgar a seu favor neste tipo de alterações que muitas vezes são essenciais para que o consumidor consiga cumprir todas as suas obrigações a crédito. Ainda relativamente ao crédito e particularmente ao crédito à habitação, é importante saber que são exigidos seguros, como por exemplo o seguro de vida e o seguro multirrisco de habitação, podendo o consumidor escolher livremente a seguradora. Antes de assinar o contrato, é fundamental verificar exclusões, franquias e períodos de carência. Para evitar situações de incumprimento, o consumidor deve agir rapidamente e contactar o banco de imediato para usar os mecanismos legais para este tipo de situações, um dos quais é o PARI, o Plano de Ação para o Risco de Incumprimento, o outro é o PERSI, o Procedimento Extrajudicial de Regularização de Situações de Incumprimento. O banco é obrigado a tentar soluções antes da via judicial. Soluções estas que acabámos de referir e que, de facto, podem garantir que o consumidor volte a ficar com a situação financeira estável e continue a cumprir o pagamento dos seus créditos. Já quase para terminar, mas também relembrar que é muito importante que o consumidor esteja atento a eventuais mensagens por SMS, e-mail ou chamadas a alertar para problemas na conta, devendo sempre duvidar e desconfiar deste tipo de contactos e nunca disponibilizar códigos ou dados pessoais por estas vias, uma vez que o banco, se precisar da confirmação de dados, convoca o seu cliente para presencialmente fazer essa confirmação. Uma dica também muito importante: se perder o cartão de débito ou crédito, deve avisar o banco e bloqueá-lo imediatamente. Controlar regularmente os extratos das contas bancárias é fundamental, pode fazê-lo através de uma caixa multibanco, através da app ou do site do banco. Evitar também créditos que não são necessários, criar um fundo de emergência e guardar contratos e documentos para a eventualidade de precisar de fazer, por exemplo, uma renegociação com o banco, poder ter consigo todos os dados relativos à sua situação financeira. Através do site do Banco de Portugal também é possível consultar o mapa de responsabilidades de crédito, de onde consta a lista de todos os créditos que temos em nosso nome. E já sabe que, através da DECO, deste apoio especializado que disponibilizamos através do protocolo com o município de Reguengos, pode requerer apoio nestas matérias relacionadas com as questões financeiras. Pode ainda acompanhar o projeto da que tem direito através do site da DECO, em deco.pt. Este é um projeto que a DECO está a dinamizar, como já referi, em parceria com os municípios com os quais tem protocolo, como é o caso do município de Reguengos, e é um projeto apoiado pela União Europeia.
0: Muito bem, e relembramos que o próximo atendimento vai acontecer em julho, concretamente a 9, correto?
22: Exato, na segunda quinta-feira do mês, das 14 às 17, todos os interessados devem fazer uma marcação prévia para o contacto da Câmara Municipal.
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5: Mais uma vez, muito boa tarde. Trabalhadores de vários pontos do país concentram-se nesta tarde junto à Assembleia da República por ocasião da discussão na generalidade do pacote laboral. Vamos exigir a derrota do pacote laboral é o mote para este protesto decretado pela CGTP-INA. Os trabalhadores não aceitam retrocessos e exigem a derrota deste pacote laboral. Nos últimos meses foram várias as ações de protesto realizadas contra o pacote que, segundo dizem, agrava a precariedade, desregula ainda mais os horários, fomenta o trabalho gratuito, acrescenta dificuldades às que já existem para a conciliação da vida profissional com a vida pessoal e familiar e afronta o princípio constitucional da segurança no emprego, tentando impor o despedimento sem justa causa. O Montacié promove amanhã às 10 horas, na sala de reuniões do município de Reguengos de Monsaraz, uma sessão dedicada a esclarecer as oportunidades sobre pequenos investimentos na bioeconomia e economia circular. A iniciativa é dedicada aos agricultores, produtores ou empreendedores rurais. Com uma dotação total de 400 mil euros, este apoio permite financiar investimentos em novas unidades ou a modernização de infraestruturas existentes, com taxas de apoio que podem ascender aos 55%. O foco está na melhoria da viabilidade económica e na eficiência produtiva através da adoção de tecnologias e práticas sustentáveis adaptadas à realidade local. A participação é gratuita, mas a inscrição prévia é obrigatória. Reguengos Monsaraz vai acolher também amanhã duas iniciativas do SINCE, o Grupo de Música Contemporânea, que traz ao Conselho uma oficina formativa e um concerto integrado no ciclo Concerto do Património. A tarde será dedicada à aprendizagem com a oficina de música contemporânea marcada para as 14h30 no Conservatório Regional do Alto Alentejo. À noite, pelas 21h30, o Auditório Municipal Alberto Janes recebe o concerto do grupo, que apresentará obras de referência da criação musical atual. As atividades contam com o apoio de várias entidades culturais e educativas, reforçando assim a aposta na dinamização artística e na valorização da música contemporânea no concelho. A juíza desembargadora Sónia Alexandra Sousa de Moura, atualmente em funções no Tribunal da Relação de Évora, vai integrar, a partir do dia 1 de setembro, o Corpo de Inspetores Judiciais do Conselho Superior de Magistratura. A informação consta de uma publicação em Diário da República, onde é divulgada a deliberação aprovada pelo Plenário Ordinário do Conselho Superior, realizada a 1 de junho. A magistrada irá exercer o cargo em regime de comissão de serviço ordinária por um período de 3 anos. O grupo chinês Xinsolar deu início ao processo de licenciamento do cluster Alqueva Portel. Trata-se de um investimento que prevê a construção de 3 centrais solares com baterias e 2 parques eólicos nos concelhos de Portel e Vidigueira. No seu conjunto, os projetos devem assegurar uma produção de energia elétrica de aproximadamente 1.867 gigawatts ano. O investimento abrange os municípios de Vidigueira, na freguesia de Pedrógão, e de Portel, na União de Freguesias da Mieira e Alqueva, e também na freguesia de Vera Cruz. A área de implantação é de 2.616 hectares. O investimento, cujo montante não é revelado, contempla a instalação de 2,1 milhões de módulos fotovoltaicos e 7 aerogeradores. A área de implantação é de 2.616 hectares. O investimento, cujo montante não é revelado, contempla a instalação de 2,1 milhões de módulos

0: a sua dimensão estratégica e o papel que desempenha na promoção de uma gestão integrada dos recursos hídricos. O projeto, financiado pelo programa Interreg Euromed, promove uma abordagem integrada da relação entre a água, a energia, a agricultura e ecossistemas. A participação da EDIA neste consórcio internacional permite partilhar a experiência adquirida em Alqueva e contribuir para o desenvolvimento de soluções para uma gestão mais eficiente e sustentável dos recursos naturais. Uma plataforma composta por 45 organizações da sociedade civil lançou a Rede Nacional de Apoio a Vítimas de Violência Doméstica e a Rede de Apoio à Proteção de Vítimas de Tráfico. É já neste mês que esta primeira estrutura esgota o financiamento por fundos europeus, sem que exista até o momento uma solução que garanta a comunidade, ou a continuidade, melhor dizendo, destas respostas essenciais. Se o Governo não injetar verbas de emergência de imediato, 49 respostas entre serviços de atendimento, acolhimento de emergência, apoio psicológico a crianças e a equipas multidisciplinares especializadas na área do tráfico de seres humanos, geridas por 22 entidades, ficarão sem condições para continuar a responder. Esta situação deixará vítimas a meio dos seus processos de proteção e autonomização e deixará de existir a possibilidade de apoiar novos casos. Nos últimos 15 meses, só estas 22 entidades asseguraram 1.022 acolhimentos de emergência e 58.648 atendimentos resultantes de casos de violência doméstica, a que acrescem 1.664 vítimas de tráfico de seres humanos. Os preços dos combustíveis deverão voltar a aliviar na próxima semana, com a gasolina a descer cerca de 6 cêntimos e o gasóleo a registrar uma queda mais acentuada na ordem dos 11 cêntimos. A evolução acompanha a descida recente do preço do petróleo nos mercados internacionais. O Brent, referência europeia, caiu 3% antes da abertura das bolsas europeias para 77 dólares por barril, após a assinatura do memorando de entendimento entre os Estados Unidos e o Irão. Olhamos agora para o desporto. O torneio de futsal do Atlético em Reguengos de Monsaraz volta a fazer parte da programação desportiva, com jogos a serem disputados a partir de hoje e até domingo no pavilhão Juvenil Desportivo Arquiteto Rosado Correia. O torneio conta com 8 equipas participantes num só grupo. A fase de grupos irá ser disputada no modelo de Liga dos Campeões. Assim, hoje e a partir das 20h45, defrontam-se o Compadre Enseada Viçosa, às 21h30 Olaria Nélia Patalim Passarinhos e às 22h15, restaurante Vila Velha, Sociedade União, Montoitense. O segundo evento infantil de capoeira arranca amanhã e decorre até domingo em Reguengos. Este será um fim de semana dedicado à música, dança, cultura e tradição. A iniciativa é gratuita e aberta a toda a comunidade, promovendo a prática de capoeira entre crianças e jovens. O evento é organizado pela Academia de Dança e Artes Performativas, pela Roda Capoeira Reguengos-Monsaraz e pela Associação Cabaça Cultural, com o apoio do município de Reguengos. E ainda, o primeiro torneio de Reguengos-Monsaraz, capital da natação Master, realiza-se no próximo sábado, nas piscinas municipais Vítor Martelo. A competição está organizada em duas sessões, a primeira às 10 da manhã e a segunda às 16h30, reunindo nadadores Masters de vários clubes para um dia de provas em ambiente competitivo e de convívio desportivo. O evento conta com o apoio institucional do município de Reguengos-Monsaraz, da Federação Portuguesa de Natação, do Instituto Português do Desporto e da Juventude e da marca Alentejo, reforçando a aposta do Conselho na promoção da atividade física e na dinamização de eventos desportivos de referência na região.
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8: E agora, a União de Dadores de Sangue de Corval realiza um convívio nacional. É já o 38º convívio e também o 32º internacional. É já no dia 20 de junho, em Torres Vedras. Os sócios e os dadores estão convidados. Para mais informações, deverão ligar o 969-015-894 ou ainda o 961-026-764. Ainda também, a Gota promove no próximo dia 21 de junho, na Sociedade Filarmónica Corvalense, portanto em São Pedro do Corval, mais uma colheita de sangue nas instalações anexas ao Centro de Saúde. Vai ser das 9 às 13 horas. Não se esqueça que doar sangue faz toda a diferença, por isso, junte-se à Gota, à União de Dadores de Sangue de Corval.
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3: 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Os horários para visitar são os seguintes: diariamente das 9h30 às 12h30 e das 14h às 17h30. É uma exposição que integra o ciclo de Santiago em Monsaraz.
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0: Então, o que é que achaste bem? Há pessoas que vão criticar, há outros que vão adorar, vão te ouvir, outros não gostam, tudo mais é assim mesmo, mas como é que se diz em frente?
1: Olha, sabes o que é que fazemos? Mete-se
0: é,
1: ao
0: tá
1: grosso.
0: bom.

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2: 8 horas. 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
15: Alentejo, a exposição de Alexandra Adams está patente na Biblioteca Municipal do Auditório António Marcelino até ao dia 31 de julho. Atenção que encerra ao domingo. Exceto este dia, poderá ser visitada diariamente das 10 às 12h30 e das 14 às 17h30. Exposição de Alexandra Adams, Alentejo, para ver então na Biblioteca Municipal de Reguengos de Monsaraz.
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15: Das 10 às 12h30 e das 14 às 17h30. Exposição de Alexandra Adams, Alentejo, para ver então na Biblioteca Municipal de Reguengos de Monsaraz.

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